0: São informa a hora. 9:03.
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3: Nunca se deve aplicar gelo diretamente na pele. 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
0: 9:10.
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0: Bora aí, diálogo por aqui, Márcia, a turma do Mundo Equestre também curtindo a programação. A gata lá em Periperi, região de Grão Mogol.

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10: Segura, meu amigo. A galera pediu, vai curtindo alugar em Periperi.

0: B98, né não?
1: Sabão demais, sou!

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2: Demais, pessoal, curtindo aqui a programação 98FM no oferecimento Monte Belo Acabamentos. Agora são 9h31 no bloco, teve o Wesley Sabadão, DNA do interior. Alô, Emily Forrozeira, também tá na escuta 98FM. Olha aí, abraço também, tá valendo pra Núbia e toda essa galera top aí que acompanha também a programação 98FM. Abraço também pra Japinha e a turma lá de Tabuas, o pessoal também do Jaraguá acompanhando conosco, Kenia Zuba. Uma ótima noite pra você também. Bora que daqui a pouco tem mais forró aqui no Rastapé da 98FM, participando aqui no 9800-9898, Narley e Ana Maria em Capitão Enéas, no bairro Central. Pede alô para aniversariante de hoje, a Laísa Rafaela. Parabéns aí, tá? Sucesso para você. É o que deseja toda a nossa equipe. Já, já tem mais forró aqui no Rastapé da 98FM.
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0: 9:36.
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2: Demais, Sérgio Silva por aqui. Olha que trenzão. Pra turma das comitivas da região.

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2: Bola de alô por aqui, então, Marquitos e a turma dos peladeiros lá de Claro dos Poções também, curtindo e acompanhando o Rastapé 98, pessoal de São José de Claro dos Poções, sucesso pra vocês aí.

0: bonitão demais, hein? Rastapé 98, aí eu gosto é muito dançar forró assim, coladinho. Ouvindo Rastapé 98, então bora. Ô Neto, pra você, pro Fábio também, pro Davi, Tatiane e toda a turma também, curtindo aqui a programação 98FM, bora, bora. Ô Nilson e Wilson, lá em Capitão Enéas, valeu Girlene, sucesso pra você também, que não perde, sempre acompanha. Pessoal, pede aqui a moda dos traiados também, obrigado gente, sucesso pra vocês aí também. Alex Moreno, Gel Monteiro, turma dos traiados, João Soares e a galera de Nova Esperança, gratidão enorme, viu? Nívia, no bairro Major Prates, que bom tê-la conosco também, acompanhando Rastapé 98.
1: Boa noite 98. Manda pra mim aí, Célio Silva, Vivendo ou Existindo.
0: Mais tarde a gente manda, viu?
1: Manda pra Paulo Henrique, Miguel e Davi Manuel.
0: Valeu, gratidão, amigo. Acabamos de tocar uma deles aqui agora. Mais tarde a gente manda aí, tá bom? Gratidão a toda a galera também que acompanha com a gente aí na saída de Pirapora. Galera do Rio das Pedras em Glaucilândia, Valmir, pra você e também pra turma aí da região. Pede a música Lua, de Sky Love do Forró. Quem também tá na escuta é o Elton, obrigado. Edna Souto e a turma lá da Vila Exposição, boa noite. Ronaldo Cardoso, pra você também desejo tudo de bom. Emily Elizabeth, ela também tá acompanhando. Tem o Júnior, galera MC Trans, também na escuta 98 FM. 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
4: De volta por aqui, pessoal. Lino Oliveira, por onde você anda, meu filho? Como é que tá aí a expectativa, hein?
9: Opa. Eu continuo aqui no Parque de Exposições João Alencar Ataíde, viu, Fabiano Soares? Tá, olha, terminou o show da banda Volts.
4: Sim.
9: Certo?
4: Sim.
9: E agora já na expectativa do show do Capital Inicial.
4: E a galera tá chegando.
9: Fabiano de Deus, eu dei um pulo ali fora. Mas você precisa de ver o tamanho da fila. É porque é o seguinte, esse evento aqui, pra quem tá em casa e não tá entendendo, é o seguinte, o evento ele não é o parque de exposições todinho não, tá, gente? Sabe aquela área do gramado? Então, o palco está diferente, né? Do local onde fica normalmente o palco para os shows da Expo Motos, tá do outro lado, né? E o que acontece? Daquele lado ali, como se fosse pra família, pra agricultura familiar, sabe?
4: Sim,
9: o palco tá virado pra aquele lado ali. Então, assim, tá no gramado, mas tá lotado, gente, tá lotado de gente e a fila continua grande, continua grande. Outra novidade que eu gostaria de falar pra galera aqui, Fabiano, é o seguinte, a Duda Lima, né, que é a nossa representante, tá lá no palco, e trouxe a informação seguinte, dia 19 de dezembro, atenção, Montes Claros contará com mais uma banda de pop. E essa é também sensacional, uma das bandas mais amadas do Norte Mineiro. Sabe quem vai vir, Fabiano Soares?
4: Quem é que vai estar por aqui na região?
9: Roupa Nova, garoto.
4: Olha só.
9: Roupa Nova vai marcar presença também aqui no Parque de Exposições João Alencar Ataíde no dia 19 de dezembro, tá, galera? Portanto, hoje Capital Inicial, daqui a pouquinho, a galera já aqui na expectativa, todo mundo aqui. E outra coisa, hein? O que eu pude perceber aqui, ó, você vai falar, ah, só tem velho. Não. Tem muita galera jovem aqui também, é uma mescla. O importante é que tá todo mundo comportando bonitinho, O evento tem segurança, o evento tem também o open bar, tá? E um evento sensacional, muito bem organizado. Olha, parabéns aos organizadores. E, portanto, repito, dia 19 de dezembro, roupa nova, aqui também em Montes Claros, no Parque de Exposição, em João Alencar da Rede, ok, Fafá?
4: Bom demais, então, rapaz, de tantos sucessos aí, da década de 80, né? Dos anos 90 também, 2000, roupa nova que marcou tanta gente, falou tantos casais, né? Você tá tentando cantar, é lindo.
3: Quando a paixão não dá certo, não há porquê. É assim, né?
4: Amigo, vai por mim, continua investindo na carreira de locutor. Você é um bom locutor, cara.
9: Você acha que pra cantar eu não consigo, não, Fabiano? Nada, não consigo, assim, pra cantor, não consigo nem isso, algum realzinho, nada.
4: Canta os modão sertanejo, rapaz, no boteco, depois tomar umas, que aí fica bom, viu? Beleza? Valeu, te aguardando então mais tarde com mais novidades aí direto do Parque de Exposições. João Alencar, Taíde, valeu.
9: Valeu, querido, um abraço, bom rastapé aí pra nós.
4: E tome forró. 98.

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1: 10:18.
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0: Sandra, na escuta com a gente também, é a turma da Estrada da Produção. 11 horas, ou melhor, 10 horas e 29 minutos, oferecimento. 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

0: 10h46.
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0: 10h47.
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Vambora, pessoal, curtindo aqui Chicote de Lúcio no Rastapé 98. Alô, Valdirelli, a turma de Canivete, pessoal da Cavalgada também. Por aqui o alô também tá valendo pra turma que pede aqui, Val Silva, o Cowboy Chora. Tá mandando sim, obrigado a todos vocês aí, curtindo aqui, Tatuma lá do Grande Santo Seis. Alô pro amigo Felipe também na escuta.

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3: O aumento da massa muscular aprimora o desempenho esportivo, aumenta a proteção dos ossos e articulações, melhora da estética e modelagem do corpo e melhora do condicionamento físico. Esporte e atividade física colaboram para ganhar massa muscular. Contudo, o treinamento resistivo, exercícios com peso no qual há uma resistência, como a musculação, é a forma mais eficiente para aumentar o volume da massa muscular.

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0: mais, pessoal. Raíssa é rodada, Amor ou Litrão. Por aqui teve ainda música com Guilherme Silva e Bildo Piseiro. Ela quer me provocar. Ouvimos também Barões da Pisadinha, Batom de Ouro. Olha o tirinho, foi com Dima e seus teclados. Muito bom, gente. Abraço, então, tá valendo também pra turminha que tá curtindo com a gente na região de Grão Mogol. Valeu, Binga! Sucesso pra você também. Gosta de forró? É porque aqui a gente se encontra, Binga. Abraço a toda a turma do bairro Major Prates, também ligadinho aqui no Rastapé 98 FM. 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

0: esse tal de Rastapé 98, esse menino, a pergunta que não quer calar. Ô Lino, você tá aí no pop rock, mas eu sei que você gosta de um forrozinho também, não é?
1: Ah, eu gosto. Forró é minha praia, rapaz. Você sabe que eu gosto e danço também, né?
0: É, você dança?
1: Eu danço aquele estilo, dois pra lá, dois pra cá.
0: Muito
1: esse
0: estilo
1: novo que você dança, que eu vi você postando esses dias aí, que você roda a mulher pra lá e roda pra cá, e aquela coisa. Isso aí eu não sei não.
0: Mas rapaz, o forró clássico é muito bom, o famoso rastapé, pé de serra também.
1: Eu acho lindo. Eu não sei.
0: Obrigado pelo incentivo, tá bom? E como é que tá aí no parque, meu amigo? Já começou a festa por aí, o capital inicial, como é que tá?
1: Fabiano Soares, eu vou te falar, cara, que energia gostosa é essa que o capital inicial, o Dinho Ouro Preto, cara, esse ele tá com 62 anos, é um cara mega experiente e é um cara que passa uma energia positiva pra toda a galera que tá aqui, ó. É, de fundo, vocês estão ouvindo aí o Capital Inicial cantando neste momento, aqui no palco, aqui no Parque de Exposições Jovem, que ela tá aí, de galera. É uma energia sensacional, energia maravilhosa. A galera que veio, e vou te falar um negócio, hein? Lotadaço. Sinceramente, uma energia que eu não senti em nenhum show até agora, pra falar com você toda a verdade. Maravilhoso o show do Capital Inicial e promete muito, viu, Fabiano? Porque o show começou ali por volta de 10, já tem mais de uma hora que o show tá no ar e assim, e é do início ao fim essa energia maravilhosa, viu?
0: Muito bom, então, pra galera que tá curtindo aí. Bom, você me falou mais cedo que em breve Roupa Nova também vai estar por aqui na região. Procede, é isso mesmo? Tá confirmado?
1: Exatamente. Dia 19 de dezembro, Roupa Nova também vai marcar presença aqui em Montes Claros, no Parque de Exposição João Caratayde. A cada passagem de música que o Dinho faz, a galera vai à loucura, cara. Porque é uma coisa surreal. E olha que ele não é daqueles que tem que fazer aquela, que tem que ter aquela presença de palco forçada, não, viu, Fabiano? É um cara natural e maravilhoso o show.
0: É, quanto mais espontâneo, mais melhor, né? O público se identifica bastante com isso.
1: Exatamente.
0: Muito bom. Agora o que me impressiona cada vez mais é que a Rádio 98 FM, ela está em tudo, rapaz. É evento forrozeiro, tá lá, é evento sertanejo, tá lá também, no pop rock, a 98 também tá. Se é pagode, a 98 também tá, rapaz. Mas essa
1: é a 98,
0: né? Por isso que há mais de 45 anos essa credibilidade maravilhosa, né? Conquistando cada vez mais pessoas.
1: E não é uma presença qualquer, não, sabe por quê? Neste momento aqui o Dinho tá cantando Legião Urbana.
0: Ó, que bom.
1: Eu vou até parar aqui pra galera pra ouvir aqui, ó, um fundo aí, só, ó lá. Todos os dias, todo o tempo do mundo. Olha aí.
0: Bacana, mas tem como você deixar só ele cantar?
1: Olá, olha aí, escuta.
0: Rapaz, eu confesso pra você que eu não tô ouvindo, viu?
1: Porque eu tô indo no estúdio móvel, Fabiano, e a porta tá fechada. Então é o seguinte, esse é o diferencial. A 98 FM, ela marca a presença nos grandes eventos e tá aqui também presente no Parque de Exposições com o seu estúdio móvel. E você precisa de ver a festa que a galera faz, a curiosidade, porque você sabe que rádio é uma paixão que atravessa gerações. Séculos e mais séculos, e assim, todo mundo quer saber como é o estúdio de rádio, nem todo mundo teve essa oportunidade. E aqui, o estúdio móvel da 98 FM, presente aqui neste mega evento, a galera faz questão de entrar, de ver, de tirar foto. Olha, é uma coisa maravilhosa, viu, Fabiano?
0: Que bom, rapaz. Que bom, aí, rapaz. Olha só, fico feliz demais de ver essa equipe da 98 FM nos orgulhando, é claro. Em breve, né, cobrindo mais grandes eventos aí, tá? Por toda a cidade de Montes Claros, certo, Lino?
1: Com certeza, e amanhã esse estúdio móvel que hoje está aqui, ó, estará lá no centro de Montes Claros, porque vai haver, Fabiano, a inauguração da loja do Galo, aqui no centro de Montes Claros, vai ser a primeira loja do Mineiro, no interior, né? Então, assim, Montes Claros, portanto, vai estar, portanto, abrindo aí abrindo as portas para uma loja do Galo, vai ser no centro de Montes Claros, portanto, tá? Então, hoje o estúdio móvel está aqui, vai encerrar o show daqui a pouquinho, e aí amanhã, pela manhã, a unidade móvel da 98 FM, do Grupo CNM, que representa também a Rádio Jovem Pan, a Rádio São Francisco de Assis, o Montes Claros.com, portanto, estará caminhando ali para o centro de Montes Claros para que possa também fazer essa festa na inauguração da Loja do Galo aqui em Montes Claros.
0: Muito bom, então, Lino Oliveira, é isso. Pois é, amanhã então tem mais Estúdio Móvel, tem também a galera que vai estar focada em divulgar, tá, e promover. Obrigado, gente, valeu, turminha aí, tá, no Parque de Exposições. João Alencar tá aí, segue daí curtindo Capital Inicial, rapaz.
1: Valeu, Fabiano, um abraço pra você e pra toda a galera, segue daí com o nosso Rastapé.
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6: 11:34.
7: Boa, chama a turma então participando, interagindo aqui na programação 98 FM que tem. Ó, o pessoal tá mandando um áudio por aqui também, fala com nós aí. Ô Marquinhos, uma ótima noite pra você, companheiro.
8: Boa noite, manda alô pra nós aqui no Ribeirão, manda alô pra Marquinhos, Maria Clara, Maria Tereza e todos que estão aqui presentes na Chácara São Gabriel. Tchau, obrigado.
7: Tchau, obrigado, valeu companheiro, vamos seguindo, tem mais um oi por aqui também, viu? Obrigado pela participação. A Sofia manda um abraço aí pra toda a turma lá do São Judas e do Maracanã também. Bem. Obrigado, Sofia. Sucesso pra ti, tá bom?
9: Boa noite, 98. Galera aqui de Monte Carmelo. Manda aí uma música louca por ti, de calcinha preta, pra minha esposa Eduardo. Eu amo ele muito. Obrigada.
7: Opa, valeu. Obrigado pelo carinho também, gente.
10: É, Tony Gomes aqui.
7: Ô, Tony Gomes, boa noite.
10: Pra a turma aqui na Fazenda Garrucha, Pedro Paulo e Pedro Júlio, meu neto, estarão aqui amanhã. Manda um alô pra eles aí. Tchau, obrigado.
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7: Calcinha preta.

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1: Boa noite, quero mandar aí uma noite abençoada para todos os baianos. Quero mandar aí um forte abraço pro pessoal que trabalha na área da justiça. Oferece aí para nós aí, galeguinho do Zóio Azul.
2: O companheiro, obrigado pelo carinho.
1: Montes Clarence pra 98, boa.
2: Os garotos do Piseiro também estão na escuta, David. Abraço pra você, pra toda a turma. Seus Mar também, galera de Samambaia. Daqui a pouco tá mandando pra vocês aí música do Frank Aguiar. Ó, quem também tá na escuta com a gente.
3: Fala, Fabiano. Manda um alô aqui pra galera do Grupo Petrópolis.
2: Sim, a turma
3: equipe noite. Noturna. Manda um abraço aí.
2: Valeu.
3: Manda aquela música aí de Sérgio Silva.
2: Pode ser.
3: Vivendo e existindo.
2: Obrigado, Anderson. Sucesso pra você. E o alô pro bicho pegando também, rapaz.

0: Gosto é muito, rapaz. Sextou. Astapé 98 nas noites de sexta e sábado. Você curte por aqui, tá bom? E isso, por Rodas Antigas foi Conjunto dos Teclados. E Aleguinho do Zóio Azul. E esse aí, referência aí pra muito forrozeiro da região. E falando dessa galera das atualidades aí, ó, o Sérgio Silva estilizado, cantando pra nós, vivendo ou existindo. Deixa eu falar pra vocês, o pessoal também tá pedindo alô, Maurício, obrigado pelo carinho, viu? E isso, tem o David também pedindo aí forró das antigas com Frank Aguiar. Vou programar pra você a Laquitanga, aquela que fala da vovó, tá bom? Ó, tem a turma que tá chegando agora, hein? Ô, Filipão, chegou cedo pra amanhã, viu, companheiro? Mas que bom que você chegou, ué. Vai curtindo rock com a gente também. Ah, pois é, tá com a Duda também, rapaz. Que bacana. Turma tomando uma nesse calozão aí, né, Duda? Sucesso pra você, pro Felipe dos Bão de Festa também. E dá um abraço em todo mundo, pra Brenda também, tá? Pra toda essa galera top aí dos Bão de Festa, que não perde de jeito maneiro, Rastapé 98 FM. Família Freitas, pois é. Sucesso pra vocês aí também. A Japinha também tá por aí acompanhando. Dá um oi também pra ela aí, Kenezuba. Sucesso mesmo. Vamos seguindo então, já já tem mais forró no último bloco, pra fechar com chave de ouro. Segura aí esse menino. Lembrando que ouvimos também música de Calcinha Preta, Louca por Ti. Bora, gente, são 11h47, oferecimento Madeira da Jatobá, seu telhado pronto com rapidez, 3221-0404.
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2: 11h49.
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0: Demais, pessoal, acompanhando e curtindo aqui a programação 98 FM. Vem com a gente, tem forró do bom sim, pra galera que também tá participando, pedindo um oi por cá. Vamos falando aí com nós.
5: Boa noite, Fabiano, aqui é Padeirão.
0: Padeiro?
5: Eu queria ver uma música, A Corrida da Paixão, oferecer pro meu amor Dani, meu vizinho Leandrão, a Chaca Céu Azul. Tamo junto. Oferecer pra todo mundo aqui do Cidade Industrial.
0: Valeu, entendeu? Amigo, procurar essa moda aí. Com esse nome eu não tô lembrando não, mas um oi pra você. Tá valendo, aí.
6: Boa noite, 98, aqui é Maurício de Campos Elíseos.
0: Sim.
6: Gostaria de pedir a música de Calcinha Preta hoje à noite e oferecer pra toda a galera aqui que está sempre sintonizada na melhor, na número um. Beleza? Tchau e obrigado.
0: Chama na bota aí, rapaz. O tal do forró é bom demais, né? Bora, Filipinho, tá na escuta então? Dá um oi pra turma aí também, viu? Aliás, lembrei de Dona Lilice e Argemiro também, né? O Rosinho do Leite, a turma lá da região, que também acompanha com a gente. Olha aí, o pessoal tá curtindo com a gente. Vaneide, pois é, pede o vizinho pra aumentar o som e bora dançar forró, minha filha. Obrigado pelo carinho. O Davidson Freitas também, valeu, Bodão. Tá na escuta 98 FM, turma do Maracas, pessoal do São Judas. Chama que tem forró, meu filho. Frank Aguiar.

0: Bora, gente, é isso, DJ Ives, cidade inteira pra fechar muito bem aqui o Rastapé 98, teve ainda Luiz Poderoso Chefão, Fala Mansa, o Chuva, Calcinha Preta hoje à noite, a Lactanga foi com Frank Aguiar, valeu, Vaneide, curtiu com a gente, a turma dos bons de festa também, Keninha, tudo de bom pra você, viu? Galera, curtiu também o pessoal lá de Córrego do Charquinho, obrigado a todos vocês aí, turma de Campo Azul, obrigado pelo carinho também, pessoal, fechou o Rastapé 98, lembrando que amanhã tem mais, pessoal, bora aí.
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2: Meia-noite 4.
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Bora voltar assim, mandar alô pra ele. Paulinho do Chapéu também, tá na escuta 98. Bom descanso aí, companheiro. Tudo de bom pra você, viu? 98.

0: Meia-noite, 31.
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0: 15 para uma.
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3: 1 e 3.
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0: 1h32.
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1: Obrigado.
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3: 2 e 2. 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

2:30. 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
3: 3 e 2. 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
3: 4 e 2. 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
1: 4:30.
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1: Cinco e um.

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1: Essa é uma de muitas histórias que acontecem nesses bailes de barracas, baile de fazenda, esses bailes que vai até as tantas da madrugada. 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

0: desses bailes que a gente estava tocando, chegou um cara por nome de João Bravo, chegou dando tiro, quebrou o lampião, e a turma na escuridão se mandou todo mundo. 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Aí o cara chegou pra mim e falou assim:
1: ah, por menino, se tu não tocar um forró direitinho, eu furo o folo dessa sanfona.
0: 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Aí ele falou assim: sanfoneiro cachorão, toca uma mazuca pra mim dançar com a minha rosa que tá afinadinha. Se você não tocar, eu vou te dar uma puretada na cabeça em piastrão. Mas o mineiro, quando chega no fandango, ele põe pra quebrar. E o mineiro estava com a namorada. Aí ele chegou pra mim e falou assim:
2: uai, senhor, será que não precisa aprontar um regaço nesse trem?

sei que todo mundo gosta de curtir uma boa. 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Nesse baile ele dança qualquer ritmo. 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Bom, gente, eu quero deixar aquele abraço pra vocês. Agradeço os aplausos, o incentivo, o calor, o carinho de vocês para com a gente. Eu vou me mandar, bicho, porque a sanfona minha continua com fole furado, desafinada que dá dó, e faz igualzinho um jegue, igual um jumento. Preste atenção, olha.

0: Muito bem, tá aí, ouvimos o Sérgio Reis e a linda música Cavalo Preto. Antes teve Tonico e Tinoco, Canoeiro do Mar. Lá atrás, Abraço de Violeiro de Zico e Zeca. Ouvimos também Roberto e Meirinho, Sanfona Furada. E assim é o Fino da Roça com o melhor da música sertaneja, moda de viola, música caipira e o melhor de tudo, claro, sempre com a sua participação. Vá lá e participe, mande o seu alô através do nosso WhatsApp 998009898. Você é o nosso convidado a participar do programa, da programação, mandando o seu alô, o seu abraço para quem você quiser. Você participa por mensagem de texto e também por mensagem de áudio. Lembrando que os áudios devem ter no máximo 15 segundos. Você deve dizer bom dia 98, não precisa dizer o meu nome, não precisa falar a palavra locutor. Tem gente que pergunta até hoje, por que isso, hein? Isso é para otimizar o seu tempo, para que você use os seus 15 segundos na boa, na manhã, sem pressa, sem correria, sem atropelo. Então, sendo assim, vá lá e participe, estamos esperando por você. A sua participação é sempre super bem-vinda por aqui. Lembrando que no seu áudio não se deve fazer comentários que tenha conteúdo político partidário, para isso já existe o horário eleitoral. Também não se pode fazer comentários que tenham conteúdo que venha a ser considerado comercial, aquilo que tenha publicidade, propaganda. Também falando o nome de empresas, eventos e festas por aí. Caso você queira anunciar a sua festa, seu evento, a sua empresa, a promoção no seu trabalho, olha, pode entrar em contato com a rádio, nossa equipe comercial vai até você, você vem até o nosso escritório e vamos fazer um bom negócio. Essa é a grande verdade. Sendo assim, você é nosso convidado, participe. Também não se pode fazer comentários que tenha conteúdo que venha a ser ofensivo a outras pessoas, tá ok? Nada de conteúdos que venham a ser ofensivos a outras pessoas. Que o programa é feito para levar alegria, entretenimento, coisas boas, energias positivas, nada de tristeza, chateação e por aí vai. O Fino da Roça é o campeão de audiência, sempre com o melhor da música sertaneja, claro, né? Com você por aqui, o programa fica muito melhor. Então, sendo assim, participe você também. O Fino da Roça é o campeão de audiência. Música sertaneja, moda de viola, música caipira, é claro, é aqui mesmo. E olha, estamos aguardando aí a sua participação. 998009898. Vá lá e participe você também. O Fino da Roça, o campeão de audiência, volta em instantes. Rapidinho. 5h18 para você, um ótimo dia. Bom demais ter você por aqui. 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

0: Muito bem, tá aí, ouvimos fechando bem este bloco. Um grande sucesso da música sertaneja do Brasil. César e Paulinho cantando Saco de Ouro, música que foi regravada por muitos artistas, inclusive. Também Chico Rei Paraná cantando com César e Paulinho, Pé de Bode. E assim é o Fino da Roça, o melhor da música sertaneja de muita moda de viola. Voltamos já e rapidinho, não saia daí.
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0: Zona Ventura, Fabiano Xavier, Aguadores, eu vim jogar agarrado aqui desde ontem, das 10 até agora, agarrado.
1: Show de bola.
0: Tomando um, quando falar assim, manda a posta música aí pra Ana Paula, minha esposa, pra Amarela, pra Branca e pra Fabiano. Então, vim agarrado.
1: Valeu, Fabiano, bom dia pra você. Tudo de bom, obrigado pela audiência. Quem mais?
2: Bom dia, 98, bom dia, ouvintes.
1: Bom dia, Tony. Bom dia,
2: se for possível, toca pra nós o sonho do caminhoneiro. Eu ofereço pra todos os ouvintes. Para os caçambeiros, lembrando eles que hoje é o grande dia de voar. Tchau, obrigado, bom dia.
1: Alô, amigos caçambeiros de Hoje Não Passa. Neureciagra, dois áudios em branco. Ah, aquele abraço para você, bom dia e sempre ouvindo aqui a 98. Rapaz. Ah, vai, Paulo, você.
3: Bom dia, 98, primeiro número 1, São Paulo, em Ardo Residência, Montes Claros, um abençoado e iluminado sábado para todos nós. Amigo, gostaria de ouvir Passa Lá, Trio Parada Dura, sábado!
1: Iha! Sábado! Voltamos já!
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1: Lourenço e Lourival cantando Cidade Abandonada. Antes tivemos Léo Canhoto e Robertinho, a Gaivota. E vamos de mais alô, né? Alô pro Ailton de Santa Bárbara, que tá aqui pedindo com Peão Carreira e Zé Paulo, o quarto vizinho. Valeu, quero ver se toca mais adiante. O Fino da Roça volta já. 5h43, para você um bom dia. 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

0: herói marinheiro cantando acidente no norte de Minas. Um triste episódio que o norte de Minas jamais esquecerá. Antes, Cacique Pajé cantando Velho Arado. E assim é o Fino da Roça com o melhor da música sertaneja e muita moda de viola. Bom dia, alô pro Juninho aqui no bairro Santo Antônio, para todos no Esquadrão da Vida. Valeu, Juninho, um grande abraço a você, a turma do Santo Antônio, sempre ouvindo aqui a 98 Fino da Roça. Quem mais por aqui?
1: Bom dia, Malacavado.
0: Oi.
1: Beleza? Vai acabar de tocar uma ainda canoa pra nós ver. E lembrando que hoje é sábado, hein? Hoje é sábado.
0: É.
1: Alô, Malacabado.
0: Valeu, bom dia pra você, seu sem beleza. E sempre ouvindo aqui o Fino da Roça. Condenada feiura eterna. 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

O Fino da Roça, minha sintonia de todo dia. 5h59 para você, um bom dia. Como é bom ter você por aqui. Agora 6 horas em ponto. E vamos de alô para aquela turminha que tá sempre ouvindo a 98, Fino da Roça. É, abraço para eles, os amigos Graça e Pio no Cândida Câmara, também no Cândida Câmara, o amigo Manuel e a esposa Carmelita. Um ótimo dia pro Paulo da Copasa, a esposa Di, os filhos, o Matheus, o Marcos, o Leonardo, o Paulo Henrique, a turminha de Santa Lúcia. Um grande forte abraço pra amiga Terezinha no bairro Delfino, Magalhães, Eitê. Bom dia para você, querido. Obrigado pela audiência. Também tem alô pro Wagner e a esposa Sandra, os papais da Isadora. Alô pro Edson, Silvio e família na fazenda Cabeceira de Curral de Varas. Alô pro amigo Zoé e a esposa Vânia no Independência. Também tem alô pro Simval na Vila Anália, pra Cicinha no Vilagem do Lago. Aquele abraço pra Cleusa e Valdir na região do Rio Verde. Alô pro Eloy, pra Marli no Campo do Meio. Abração pro Anderson Rossignol, a esposa Rosimeire e a tia Meire lá em Vila Nova. Por lá também Pretinho e os filhos, por lá o Juninho. Também tem alô pra eles, os meus amigos e irmãos, o Fabiano, a Solange e o Natan no Esplanada. Bom dia, queridos. Claro que também tem abraço a turma em Campos Elísios, por lá, amigo Benício. Alô, seu Bené, bom dia pro senhor. Por lá também, dona Chica e seu Vando, os pais do meu querido amigo Sambuquinha do Alto São João. Alô, Sam, bom dia pra você, pra esposa Vânia, o filhotão Gabriel. Um ótimo dia pro Justino Pezão, a esposa Cleia. Alô, Wagner, bom dia pra você. Também tem abraço pra toda a turma em Belvedere e região rural de Francisco Sá, onde mora minha querida e amada mamãe. Alô, dona Maria do Belvedere, um beijo pra senhora, te amo. A minha mamãe, o seu companheiro Severino, por lá o amigo Biló e a esposa Fabiola, os filhos Cristian e Vitor. Alô, dona Zilda, um cheiro pra senhora. Alô também pro seu Ataíde e para o Léo do Belvedere. Também tem alô pra turma em Juramento, amiga Sandrinha, os filhos João, Lucas, Ebert, o Vitor e Samuel. Abraço para o padeiro Rafael, a esposa Késia e a dona Iede, a mãe da Késia. Também tem alô pra turma em Glaucilândia, alô pra Fia e Tezinho. Também os amigos, o Bilgato e a esposa Eugênia, as filhas, a Luciana e a Janaína. Alô pra Rosa e Pinhê, sempre na escola. Escuta, também tem alô para o Raposinho, o Dãozinho do Leite, o Neném de Joaquimzinho da Fazenda. Também tem alô pro Zuba, taxista, e também pro Alexandre, os taxistas sempre ouvindo aqui a 98. Também tem alô para a mamãe Fran, o seu filhotinho, o pequeno Neném Delícia, o Anselmo. Também tem alô pra mamãe da Fran, a dona Consuelo. E tem um abraço super especial pra ele, o meu sogro, o seu Luciano Bigode. Alô, seu Luciano, gente boa. Seu Luciano sempre ouvindo aqui a 98, Fino da Roça. Também tem alô pra Dona Ivanete, o Arley, vovó Tereza. Alô pro Assunção no bairro Nossa Senhora de Fátima. Alô pro Dalton, Doca no São Geraldo 2. Um abraço pro padeiro Edivaldo no bairro Maracanã, a esposa Patrícia. Por lá o padeiro Cheirozinho. Alô pra Dona Dalva no Ciro dos Anjos. Também pra Georgina Guimarães e Lia Gonçalves no Edgar Pereira. Forte abraço pra Dona Mara na Vila Atlântida. O seu irmão João Mancinho. Alô pra família Mancinho, o Alexandre, a Alexandra também, o Gustavo, bom dia a todos. Também tem alô pro Tony Botumirinho, Tony Cambuí na Vila Atlântida, no bairro Maracanã, a Luísa. Abraço pra Luísa, irmã caçula. Então um ótimo dia pra turma da o Raimundo e turma da Fazenda Brejão, né? É. Também tem alô pro Paulo Preto do Barzinho, no bairro Maracanã, a esposa Solange. Tem alô pro Teobaldo lá em Santa Bárbara. Alô Teobaldo, bom dia pra você. Por lá em Santa Bárbara também o Japão das Hortaliças e a esposa Dete. Também tem alô pro Cláudio, taxista no Residencial Sul, a esposa Aline, os filhos, o Guilherme e Giovana. Abração pro pai do Cláudio, o seu Zequinha. Também tem alô pro Jocas do Barzinho. Alô, Jocas, bom dia pra você e pra esposa. Também, claro, tem alô pra turma do bairro Major Prates. Alô pra Sheila e Juber, Juber e Sheila. Também tem alô pro Fernando e Dila, Dila e Nando, lá no bairro Morada do Sol. É, sempre ouvindo aqui a 98, Fino da Roça. Voltando ao Major para deixar um grande forte abraço a eles, lindos, maravilhosos. Uns amores, o casal 20 do Major, Mônica e Marcelo, Marcelo e Mônica. Bom dia pra vocês, queridos, amados amigos. Também tem alô pra filha do casal 20, a Michele, a netinha Agnes, e um lindo dia pra vocês, queridos. Obrigado pela audiência. Vamos mais músicas. Felipe Falcão cantam O Milagre da Santa. 6h04, bom dia.

0: O Barreirito cantando Devolva os Meus Passos. Antes, Felipe Falcão, O Milagre da Santa. E vamos demais. Alô pra turminha que tá por aqui ouvindo e participando. Bora,
1: Assis! Bom dia, 98. Pereira, motorista aplicativo rodando por Montes Claros. Que Deus nos dê um excelente dia, cheio de paz, cheio de alegria. Por favor, manda um abraço pra todos os motoristas aplicativos que vão rodar nesse feriadão. Pra todos nós, bom dia!
0: Valeu, Assis. Bom dia a todos nós. E sempre ouvindo aqui a 98, que é bom também, né? Vai, Pedro Miranda, você.
2: Bom dia, 98 FM. Um alusão especial para Aldo Pereira, diretor do nosso grupo Oficinato. O mundo é um palco, os homens meros atores, com seu sucesso e fracasso. Verdade. Cada ser desempenha diversos papéis.
0: Valeu, Pedro Miranda. Abraço pro Aldo, né? Tenho um enorme carinho por ele. Um amor de pessoa. Quem mais no fim da roça?
3: Bom dia,
0: Nenão.
3: Bom dia, meu brotinho, pão de queijo. Tô Thiagão de São Judas,
0: hein? Morreu pra lá, moço, povoiano.
3: Vem. Papai te abençoa cada um de nós, né? Cada ouvinte. Bora, bora, mais um dia.
0: Bora. Horroroso. Bom dia, amigo. Se possível, aí toque pra gente a comparação do homem com a espingarda. Ofereça em especial para o amigo Augusto no bairro Carmelo. Aqui é o Matheus Souza. Alô, Matheus, bom dia pra você. Alô, Augusto, a coisa aí tá ruim, amigo. Abraço pra você, bom dia. E sempre ouvindo aqui a 98. Bom dia, aqui é o Valdeir do Cidade Industrial. Mande a próxima música aí pra nós, beleza? Beleza, tá digitando ainda, né? Assim terminar de digitar, eu leio aqui, viu, Valdeir? Bom dia pra você. Ah, e lembrando que hoje é sábado, senhores caçambeiros. Hoje é o Dia Mundial do Chuá dos Caçambeiros. Reza a lenda que os caçambeiros tomam banho somente aos sábados. Então vamos lembrá-los. Alô, inimigos do Lorenzetti. É hoje o dia e de hoje não passa. Bom dia, hoje é meu aniversário, mande a próxima música pra mim. Ah, e pra todos os ouvintes, ouvintes da melhor de Minas, é o Jober. Alô, Jober, parabéns a você, amigo. Que o bom Deus abençoe e conceda a você muitos anos de vida, muita saúde, muita paz e essa alegria irremediável que você leva no sorriso e no coração. Abraço, amigo, parabéns, toda a felicidade do mundo, que o bom Deus continue a abençoá-lo ricamente. Abraço pro meu amigo Jober, aniversariante do dia, e a sua esposa Sheila Márcia. Alô, Sheilinha, bom dia pra você. E pra finalizar, tem alô pro amigo Binha dos Salgados. Alô, Binha, bom dia, campeão. 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
4: 6:31. 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

0: Muito bem, tá aí, ouvimos Rick Renner e a linda música Mãe. Essa música foi tocada a pedido de um príncipe, um lindo príncipe, esse carinha aqui. Vai, Miguelzinho.
1: Oi, André, bom dia. Aqui é Miguel do Baterias. Será que você pode mandar uma música bem bonita pra minha mãe, Tatiane? Hoje é aniversário dela.
0: Abraço pra você, esse é o pequeno Miguel, filho do meu amigo Ricardinho da Super Baterias e da Tatiane. Ele está parabenizando a sua mamãe Tati pelo seu aniversário, desejando toda a felicidade do mundo e, é claro, muitos anos de vida. Tati, que o bom Deus continue abençoando você, sua família, e conceda a você muitos anos de vida, muita saúde, muita felicidade, coisas boas, energias positivas. Os seus filhos, super inteligentes, amorosos, uns amores. Esse marido, um cara excepcional, ou seja, uma família linda, abençoada e unida. Que Deus continue abençoando vocês. Amigo Ricardinho, da Sol Baterias, a Super Baterias melhor, né? Alô, Ricardinho, bom dia pra você. Tudo de bom, querido? Obrigado pelo carinho, pela audiência. Adoro essa família. São pessoas excepcionais. Valeu. Bom, vamos de mais. Alô, quem mais é por aqui, ó? Bom dia, esse Matheus aqui é caçambeiro, viu? Só que gosta do chuá, será que foi isso? Eu não acho que eu entendi, eu acho que foi isso, né? É. Bom dia, se possível, toque pra gente a música Peão com Eduardo Costa, pra todos que irão pra Cavalgada em Cana Brava, lá na região da Aparecida do Mundo Novo. Valeu, bom dia a todos. Alô pro meu amigo Antônio Arlon. Alô, Arlon, bom dia pra você, querido. Obrigado pela audiência. Quem mais no fim da roça?
2: Bom dia, aqui é Ronaldo da Feirinha. Gostar de você. 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
0: Sim, Ronaldo da Feirinha.
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0: Valeu.
2: Falou, falou.
0: Amigo Ronaldo da Feirinha, sempre ouvindo aqui a 98, que é bom também, né? Ih, rapaz, o doido chegou. Vai lá, seu menino.
3: Alô, 98, bom dia. Eu tô muito triste que esse menino apresentador, ele falou que eu sou feio, não sou feio, eu sou esquisito. Alô, 98, a primeira número 45, com credibilidade, ô, Consovado,
0: tá bom pra mim, meu irmão. Consovado é seu nariz, miserável.
3: Mas vai ser pra mim, pra todos os cegos da 98, dia que eu cego da Vandama.
0: Vontadão, soco. Valeu, bom dia pra você. Alô pro missionário Sebastião, toca e Teodoro Sampaio vestido de seda pra gente. Alô, missionário Sebastião, vou ver se toca daqui a pouquinho, viu? Forte abraço pra você, tô daquele jeito hoje. Alô pro Dário, lá em Padre Carvalho, aqui na região, ouvindo aqui o fim da roça. Dário, um grande abraço a você, querido. Obrigado pela audiência de sempre. Alô pro Arlen, na comunidade Mumbuca Laranjão, sempre ligado, ouvindo a 98, o fim da roça. Valeu, abraço pra você. Quem mais?
4: Bom dia, 98. Bom dia, dia. Homem de pedra.
0: Valeu, Josinei. O pouco que eu entendi foi trio Parada Dura, Homem de Pedra. Rapaz, quem mais no fim da roça? Postou um pequeno uma foto? Ah, sim, uma foto do café da manhã com os biscoitos e o áudio. Cadê o áudio? Agora vai.
5: Fala, meu amigo André. Marco, com o nome da Serra, próximo Lagoinha. Manda a próxima música aí pra nós aí, Franciele e Jonathan. Valeu, tenha um bom dia, meu irmão.
0: Valeu. Abraço, Marcos Leonardo. Um ótimo dia pra você, querido. Obrigado pela audiência. Ah, só faltou alô pra mim. Pra mim, quem, gente? É o Fabrício, tá aí disso mesmo. Ele que mandou alô aqui pra turma da Cavalgada, né? Da região de Cana Brava, na região de Aparecido Mundo Novo. Abraço pra você, um ótimo dia e sempre ouvindo o fim da roça, que é bom também, né? Quem mais tá por aqui? Tá certo. Cadê o áudio dele, gente, que não baixou de jeito nenhum? E eu aqui esperando, né? Homem de Deus, que bagunça essa na minha vida. Tem alô aqui, valeu, abraço pra você, o Arley Bodão, sempre ouvindo a 98 e sempre ouvindo a primeira e a número 1. Alô pra amiga Neide Alves, no bairro Eldorado. Alô, Neidinha, bom dia pra você, sempre ouvindo aqui o fim da roça, que é bom também. Eita, pão sovado é pra acabar de vez.
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9: Se você receber um impulso incontrolável de ir para a geladeira para comer alguma coisa, tente evitar doces, alimentos gordurosos e chocolates. Substituí-los com uma cenoura, por exemplo, ou uma maçã. Estará introduzindo menos calorias no seu corpo e a vontade será saciada da mesma forma.

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0: Chitãozinho e Chororó cantando Moço Pobre. Antes tivemos Lourenço e Lourival cantando Dinheiro Não Compra Tudo. Estas duas músicas têm correlação a letra uma com a outra. O dinheiro comprando o amor. Há anos e anos é assim. Quem muito pode, quase tudo pode, quase, não tudo, viu? Bom, vamos para a propaganda eleitoral. Voltamos em instantes, 10 minutinhos só. Fique ligadinho aí, ouvindo aqui a primeira e a número 1.
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3: Já estamos de volta, 7:13. Bom dia pra você, onde quer que esteja. Nosso muito obrigado pela audiência. Tem alô pra ele, o amigo Robson Domingos. Alô, Cozinho, bom dia pra você, campeão. Abraço para os amigos caçambeiros. Alô, amigos das caçambas. Abraço a todos. Valeu, Cozinho. Ah, bom dia, turma da 98. Abraço a toda a família Matarazzo, em especial pra Tânia. Valeu, Danilo Silva. Um grande abraço, bom dia pra você. Tem alô pra ela, amiga Nívia, na rua 7 do bairro Major Prates. Alô, Nivinha, um grande abraço a você, menina. Também tem alô pra amiga Leninha da Vila Ipiranga. Alô, Leninha e turminha da Vila Ipiranga, bom dia. 7:14, vamos de mais músicas. De Paulo e Paulino cantando com as irmãs Freitas. O Bom Jesus de Nazaré.

0: Tá aí, ouvimos Teodoro e Sampaio cantando Sertanejão, fechando o bloco, que também teve de Paulo e Paulino cantando com as Irmãs Freitas, o Bom Jesus de Nazaré. E vamos de alô pra turminha que tá por aqui, sempre na sintonia do Fim da Roça, que é bom também, né? Ah, aqui, cadê? Agora foi?
1: Bom dia, 98. Bom dia. E aí, eu queria oferecer o amor Elisane Barbosa, o sertanejo.
0: Já comigo, Elisângela.
1: Rony Marrone.
0: É a Rosângela melhor. Alô, Rosângela e turma do bairro Bonfim. Um ótimo dia pra você. Bruno e Marrone toca daqui a pouquinho. Bom dia, toca pra nós aí, Tonique Tinoco, Mourão da Porteira. Vou pesquisar aqui, caso esteja disponível, toco sim, Dário Sampaio. Bom dia pra você. E tem alô pra ela, minha amiga Vanderlei aqui da Vila Luísa. Ei, Leia, bom dia pra você, querida. Obrigado pela audiência. Bom demais ter você por aqui. A nossa amiga, a Eliene, ali, ela postou aqui. Bom dia, turma da 98. Mande alô pra Ayla e Agatha. Estão na escuta. Ah, essa fantasia de Agatha ficou muito original. Ah, o da Vandinha, né? Ficou linda mesmo. Perfeitinha. Ah, que maravilha, Titi. Agatha e Ayla são lindas. Igualzinho mesmo a Vandinha. Caraca, que bacana. Abraço pra vocês. Bom dia e sempre ouvindo a 98. Ela cuida muito bem das meninas. Que maravilha. Um ótimo dia pra vocês. O Fim da Roça volta em instantes. É rapidinho. 7h22. Tem gente que consegue ter atenção aos detalhes e isso faz toda a diferença, né? É. 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
7: Muita gente ainda não sabe exatamente o que faz um médico nutrólogo. A nutrologia não é só sobre emagrecer. É a área da medicina que estuda a relação entre alimentação, nutrientes e a nossa saúde. Na prática, o nutrólogo ajuda a prevenir, diagnosticar e tratar problemas como falta de vitaminas, excesso de gordura corporal, perda de massa muscular, diabetes, colesterol alto e até cansaço frequente. O nutrólogo avalia o paciente como um todo, analisa exames, sintomas, hábitos de vida e o funcionamento do organismo. Muitas vezes, a dificuldade para emagrecer pode ter causas que precisam de atenção.
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8: 7:29, continua no seu rádio o Fino da Roça. A amiga Vanderleia da Vila Luísa postou a foto aqui da Maria Vitória. Ah, sim, a festa na fantasia da escola. Ela mesma fez a fantasia e ficou perfeita, ficou maravilhosa. Ah, que maravilha! Parabéns, Maria Vitória! Eita, que bacana, hein? Quanta criatividade. É. Bom, bom dia, professora. Aqui é a professora Noêmia. Estamos na estrada. Deus nos guie. Fique com Deus. Mande um abraço para o meu marido, o Alan, e a minha irmã Noélia. Alô, Noélia. Abraço para você. Valeu, Noêmia. Alô, Alan. Bom dia para você, campeão. Boa viagem a vocês, queridos. Que o bom Deus leve, traga. E que onde quer que esteja, estejam sempre em proteção de Deus, né? Com a proteção divina. E que vocês estejam e façam com que esse feriado seja maravilhoso para vocês também, viu? Um ótimo dia, sempre ouvindo aqui a 98. E para quem está perguntando qual foi a fantasia da Maria Vitória, a filha da Vanderleia da Vila Luísa, foi a Dama de Copas. Linda fantasia, valeu! Quem mais no Fino da Roça? Bora, menino velho, você vai!
9: Alô, alô, 98, Clécio no Jaraguá. Nada melhor que lavar a louça e escutando a melhor de Mock, 98 FM. Tamo junto, toca a próxima pra nós, hein, meu amigo?
8: Valeu, bom dia pra você, campeão. Experimenta não lavar pra você ver o que a mulher fazer contigo. Abraço, querido, bom dia. É um vídeo que ele postou aqui, super animado, por sinal. Quem mais tá no Fino da Roça? E essa turminha aqui no carro, hein? Ah, é o Thales? O Thales Pimpim? É o Rafa e o Samuca? Ah, Titi, mas são bonitos demais da conta. Ô, Thales, na moral, Thales, esses meninos seus, mas são bonitos demais da conta, rapaz. Homem de Deus! Cê tá doido? Abraço pro Thales, pra Polly e pra esses meninos lindos e maravilhosos. O Samuca e o Rafinha são lindos. Perfeição pura, né? Rapaz, cadê o áudio deles, hein? Aqui.
10: Bom dia, 98. Bora.
8: Bora pra onde, gente? Ah, tirou o áudio na hora. Alô, Thales, manda um áudio novo aí, vai.

Tá aí, ouvimos Lourenço e Lorival cantando Velha Porteira. Aí vamos de alô. Alô pro Sávio e também pra Isadora. Eles estão a

0: Turma da Bita, a música da Fazendinha pra toda essa criançada linda, maravilhosa, espetacular, esperta, ouvindo aqui a 98, o fim da roça. Agora sim, será se o Thales vai deixar o áudio agora? Vamos deixar o áudio em paz? Alô, Thales Pimpim, bom dia pra você.
1: Bom dia, 98, bora pro fute, é que esse é o Rafael, vamos ganhar o campeonato.
0: Ah, bora pro fute. Abraço pra você, Samuca, no Rafinha, é pra ganhar o campeonato, viu? Eu quero, ó, daqui a pouquinho eu vou ver o status do seu papai e eu quero ver a medalha lá, viu? Eu quero ver a medalha lá, é. Abraço pra vocês, queridos. Obrigado pela audiência. Valeu, Samuquinha. Valeu, Rafinha. Valeu, Thales Pimpim. Seus filhos são incríveis. Que maravilha. Bom dia. Alô pra tia Vani do bairro Santo Inácio. Alô, tia Vani. Bom dia pra você. Alô, Jaque. Sempre ouvindo aqui o fim da roça. Alô também pro nosso amigo Vitor. Alô, Vitor. Bom dia pra você, campeão. É, a caminho do jiu-jitsu. Tá aí com seu kimono limpinho, tudo organizado, bonitinho, mochila nas costas e partiu o Gil, né? Valeu, bom dia pra vocês, queridos. E sempre ouvindo aqui a 98, é bom demais ter vocês aqui, é. O Fino da Roça volta em instantes com muito mais, fiquem ligados, ouvindo a primeira e a número 1. 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
0: Antes, não saia daí. 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
1: Muito bem, de volta, 7:47, 7:47, é Arthur, fale nada contigo, vai, vai mexendo quem tá quieto, quem mais tá no fim da roça, vai lá seu menino, você vai.
2: André, bom dia, como é que você tá? Bom não? André, aqui é Alessandro, manda um forte abraço aí pra Geralda, Focinho de Piqui, por favor. Uma música bacana pra ela aí, por gentileza.
1: Alô, Geraldo do Piqui, abraço pra você, bom dia. Ah, não precisa falar meu nome, Alessandro. Valeu, Alessandro, bom dia pra você, campeão. Quem mais tá no fim da roça? É a Malu? Bora, Maluzinha, você?
3: Bom cadê? Dia, 98. Dia. Manda um alô pra minha mãe, Dona Du, aí do Carmelo.
1: Dona Du do
3: é
1: Carmelo.
3: Da sua filha, Maria Luísa. Uhum. Aqui na zona rural de Francisco Sá, também estou ligadinha.
1: Valeu, Malu, bom dia pra você. Dona Du, beijo pra senhora, bom dia, sempre ouvindo aqui a 98. Bom demais ter vocês por aqui. O Arthur, o filho do meu amigo Ricardo, lá da Unidoce. Alô, Ricardo, abraço pra você. Alô, Arthur. O Arthur postou um vídeo do Chaves lendo, tudo embolado e a Chiquinha corrigindo. E aí o Arthur colocou, esse vídeo, igualzinho você lendo. É, mais ou menos por aí, é. Mais ou menos por aí. Vai, Arthur, vai mexendo quem tá quieto. Alô, seu Laureano, Dona Isabel, bom dia pra vocês em Capitão Enéas. Abraço aos amigos Enéapolitanos, sempre ouvindo o Fim da Roça. Tenho paixão por essa família linda e abençoada. Abraço a vocês, queridos. Arthur, eu vou chamar o fantasma pra você. O Arthur tem medo de fantasma.
4: Dia 98. Manda dia. Um alô pra filha lá na Fazenda Palmital, município de Tacambira. Se possível, gostaria que você rodasse a música do Zezé de Camargo e Luciana aí. Voando sem asa.
1: Eita.
4: Valeu, 98. Um ótimo final de semana a todos.
1: Valeu, Zélia Oliveira, bom dia pra você. Também estamos por cá.
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1: O Edinaldo Faula tá num hotel lindo e maravilhoso, curtindo férias lá no litoral. Rapaz. Que lugar maravilhoso, Edinaldo. Bom dia pra você e pra família. Vamos mais músicas. Ed Brito e Samuel cantando Minha Mulher é Aquela, com participação especial de Rick Renner.

0: com o violão e o contrabaixo nessa música. Ficou muito bacana. Segunda voz, perfeito como sempre. O backing vocal, incrível. Vitor e Léo cantando em dose dupla aqui no Fim da Roça. Teve a música Vida Boa, que acabamos de ouvir. Também ouvimos a música Deus e Eu no Sertão. Perfeita, né? Letra maravilhosa, inclusive. Ah, também ouvimos nesse bloco Ed Brito e Samuel cantando Minha Mulher é Aquela, com participação especial de Rick Renner. Vamos mais, alô? Já que tocamos Vitor e Léo, tem que mandar um abraço todo carinhoso especial pra ela, pra amiga Rosângela, que postou. Bom dia, também estou ligadinha na 98. Mande a próxima música pra mim e o meu irmão gêmeo, o Rogério Pipas. Um abraço, lindas músicas. Alô, Rogério Pipas, abraço pra você, Rosângela. Tudo de bom, queridos. Obrigado pelo carinho e pela audiência. E sempre ouvindo aqui o Fim da Roça. Enorme carinho por vocês, queridos. É, bom demais ter vocês por aqui. Alô, Tony Botumirim, bom dia pra você, querido. Obrigado pela audiência de sempre. Quem mais tá no Fim da Roça, bora?
1: Bom dia, 98, que é Zé Carlos Montarmel 2. Tô aqui no Planalto, lá no Canigem. No Recanto Sabiá, manda uma música pra mim, pra minha esposa Maria de Paixão, pra minha mãe, Francisco, e pra todos aqui do Planalto, lá do Canigem. Manda Canarim Prisioneiro aí. Não, desce pra Valdemar Tabajara.
0: Alô, Valdemar Tabajara, bom dia a todos e sempre ouvindo aqui a 98. O Bruninho postou aqui uma foto, hoje tá de folga, juntinho aí com a sua princesa, a sua filhota Helena, que é linda que só, Titi. Cadê o áudio, hein? Agora foi?
2: Presente, Zé André. Oh, meu Deus. Hoje tô de folga.
3: Tá de folga?
2: Coloca a música da Gazazinha.
3: Ouviu aí, né? A música da Fazendinha.
0: A música da Fazendinha, toquei mais cedo, inclusive. Beijo pra você, Helena. Aquele abraço, Bruninho. Sempre ouvindo o Fim da Roça. Essa Helena é linda demais da conta. Quem mais no Fim da Roça? É o Adilson do Grupo Mock Pisos. Bora, Adilson!
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0: 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Valeu, Adilson. Bom dia pra você e sempre ouvindo o Fim da Roça. Maria Aparecida, sua vez, vai.
5: Bom dia, abençoado, 98. Para todos vocês aí, eu quero ouvir a próxima música, ofereço para todos os meus clientes, todos ouvindo a rádio, obrigado.
0: Valeu, um grande abraço, sempre ouvindo aqui a 98, o Fim da Roça, que volta em instantes, é rapidinho, não saia daí.

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0: 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Avião da PM que caiu em Minas passou por processo de modernização e estava na fase final do voo, depois de decolar de BH para o Vale do Aço. Imagens no arroba Montes Claros com o Instagram da 98FM, no Facebook Montes Claros com Rádio Mock e no WhatsApp. Mais cedo, em BH, avião caiu. Seu piloto, único ocupante, era baiano e tinha 31 anos. Confira também as imagens. Presidente do STF negou ao ministro Fux, também do STF, acesso imediato à íntegra do inquérito das fake news. Ex-presidente Sarney, aos 96 anos, passou por cirurgia abdominal de emergência em São Luís, no Maranhão. Novo governador do Rio, mais um do PL, vai ser confirmado neste sábado. Segue a previsão de tardes de 35 graus em Montes Claros até terça-feira, com 36 graus na quarta e 35 na quinta, quando há chance de chover. Neste momento, a temperatura é de 26 graus. Sol nos estúdios da Rádio 98FM Montes Claros. A umidade do ar está em 51%.
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0: Almir Sater e a linda música Um Violeiro Toca. Antes tivemos Bruno e Marrone, Meu Jeito de Sentir. E vamos de alô, alô pra turminha que tá por aqui ouvindo e participando do Fim da Roça, que é ótimo, né? Mais que bom, bom demais da conta, uai. Ah, agora sim, bom dia, manda uma de Milionário José Rico, Anderson Eletricista. Alô, Anderson, bom dia pra você. E com a palavra um caçambeiro, que ele postou. Bom dia, turma da 98. Hoje é o dia do chuá. Mande um alô para o meu pai e para a minha mãe, que estão aqui em casa. Veio fazendo uma viagem e veio fazendo uma visita para mim, né? Alô, Sombra. Alô, Sombra. Faltou o nome do papai e da mamãe aí, mas tá bom, né? Abraço para você. Alô, Sombra, caçambeiro. É hoje o dia do chuá, viu? Não briga, não. E nem tenha resistência. Toma banho, ponto final. Homem de Deus, não bagunça o negócio, não, ao povoiano. Enquanto o Sombra tá digitando o nome da mãe, mas o pai, vamos ouvir a Karine. Vai, Karine, você.
1: Bom dia, 98, aqui é a Karine. Passo para desejar um bom dia a todos e também um bom dia, um alô especial para o meu esposo, João Henrique. Um forte abraço, fiquem com Deus.
0: Sempre com Deus. Bom dia, abraço para você, pro João, e sempre ouvindo aqui o Fim da Roça, que é bom também, né? Ah, tem alô para nossa amiga Gilméria. Alô, Gilméria, bom dia para você, querida. Obrigado pela audiência. O Sombra postou aqui. A minha irmã é a Eliene e minha irmã Eliene e meu cunhado, deve ser Idélcio, né? Um ótimo dia e sempre ouvindo aqui o Fim da Roça, que é bom também. A irmã e o cunhado, né? Eu falei mãe, mas é irmã. A irmã e o cunhado. A irmã, a Eliene e o cunhado Idélcio. Valeu, bom dia pra vocês, queridos. Obrigado pelo carinho e pela audiência. Sempre ouvindo aqui a primeira e a número um. Bom também ter vocês por aqui. Bora correr pro intervalo, voltamos já, é rapidinho. 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

0: De Capitão Enéas, bora arrumar a casa? Arrumar a casa? Bora. Enquanto você vai agilizando, eu vou tocando as músicas pra animar você por aqui, viu? Sirineu, é sua vez, vai. Cadê o áudio do Sirineu,
1: gente? Dia 98 aqui. Manda pra mim um modão lá pra Tabocal, pra Nego Pereira, Jacarezão, Dericão, Rogério, Ivo. Avisa meu primo Silvano Caçambeiro lá que hoje é dia do chuá. Beleza? Valeu.
0: Alô, Silvano, de hoje não passa, homem. Abraço pra vocês, bom dia. Sempre ouvindo o Fino da Roça, que é bom também. Ah, quem mais? Bom dia, turma da 98. Ah, aqui é o Rafa Silva, do Clarice Ataíde. Mande um alô pra minha esposa Eliane e as minhas filhas Luísa e Antonella. Ah, Sabadou, manda um modão aí pra nós. Valeu, bom dia. Sempre ouvindo aqui o Fino da Roça, que é bom também, né? Alô pra Tânia Matarazzo, mandando um abraço pra todos. Ah, valeu, Tânia, bom dia pra você. Sempre ouvindo o Fino da Roça. Abraço a toda a família. Quem mais tá no Fino da Roça? Ah, Dedê do Independência.
2: Bom dia, Fino da Roça. Bom dia, 98. Quem tá falando é Dedê. Manda a próxima música pra toda a minha família e todos do Independência e pra vocês. Um abraço, 98.
0: Valeu, bom dia. Abraço e sempre ouvindo aqui a 98. Fino da Roça, volta já. 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
3: 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Informa a hora. 8h43.
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0: aí o Léo Magalhães cantando Dose Dupla, em Dose Dupla, dobradinha daquela aqui no fim da roça, né? Agora somos eles também, Coração Ferido. Tem alô pra Elisângela em Capitão Inês. Valeu, Zan, bom dia pra você, tudo de bom, obrigado pela audiência. Bom dia, turma do fim da roça, manda um modão pra gente, Titãozinho Chororó. Daqui a pouquinho, Maria Moura, abraço pra você, bom dia. Jesus do bairro Morrinhos, é sua vez, vai, bora, bora.
1: Dia 98, aqui é Jesus dos Morrinhos, tá com qualquer uma música aí, com Barreirito, então, bom dia, tchau, obrigado.
0: Valeu, bom dia, um grande abraço, sempre ouvindo a 98. Alô pro Armando Caetano, alô Armando Pintor, bom dia pra você. Também tem um grande abraço pra amiga Jaque aqui do bairro Morrinhos, a nossa vizinha, né? Alô, Jaque, bom dia pra você, querida. Obrigado pela audiência de sempre. Bom dia, turma do fim da roça. Manda aquele abraço para os bragueiros do curral da Prefeitura de Montes Claros, acho que é dos vaqueiros, né? É, para os vaqueiros do curral da Prefeitura de Montes Claros. Valeu, meninos, bom dia pra vocês e bom trabalho. Valeu, Adilson, um grande abraço, campeão. Tem mais no fim da roça, tá digitando ainda? Tem alô para o nosso amigo ouvinte, que não tem o nome dele, não tem não, né? Não tem não, eu acho que é o Caio. Alô, Caio, bom dia pra você, querido, obrigado pela audiência. Trio Alto Astral, Bafômetro, bom, quero ver se toca mais adiante. Quem mais tá no fim da roça, bora?
1: Bom dia, gostaria de pedir a próxima música e oferecer pra todos os ouvintes lá da Zona Rural, Prato, Tira Chapéu, Juramento, um abraço com Deus.
0: Ó, o Chulinho tá brabo, quer morder, hein? O fim da roça volta aí em instantes. Já já tem mais músicas, você fique ligado, ouvindo aqui a primeira e a número um. O fim da roça é o campeão de audiência. Voltamos já. 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
4: 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Avião da PM que caiu em Minas passou por processo de modernização e estava na fase final do voo, depois de decolar de BH para o Vale do Aço. Imagens no arroba Montes Claros com o Instagram da 98FM, no Facebook Montes Claros com o Rádio Mock e no WhatsApp. Mais cedo, em BH, avião caiu. Seu piloto, único ocupante, era baiano e tinha 31 anos. Confira também as imagens. Presidente do STF negou ao ministro Fux, também do STF, acesso imediato à íntegra do inquérito das fake news. Ex-presidente Sarney, aos 96 anos, passou por cirurgia abdominal de emergência em São Luís, no Maranhão. Novo governador do Rio, mais um do PL, vai ser confirmado neste sábado. Segue a previsão de tardes de 35 graus em Montes Claros até terça, com 36 graus na quarta e 35 na quinta, quando há chance de chover. Neste momento, a temperatura é de 29 graus. Sol nos estúdios da Rádio 98FM em Montes Claros. A umidade do ar está em 43%, com ventos a 8 km por hora.
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9: A gordura trans e seus efeitos nocivos à saúde têm sido alvos de estudos recentes. A gordura trans está no salgadinho de pacote, na batatinha frita das lanchonetes fast food, na maioria das margarinas, na pipoca de micro-ondas, nos bolos e tortas industrializados e nas bolachas.

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0: E fechando bem o bloco, ouvimos Guilherme Santiago e a linda música Me Esqueça. Antes teve Gian Giovanni cantando Caçador de Corações. E assim é o Fino da Roça, que volta em instantes com muito mais músicas. Fiquem ligados ouvindo a primeira e a número 1.
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0: Chico Rei, Paraná, um degrau na escada, fechando bem esse bloco que também teve César e Paulinho cantando Alma Gêmea. E vamos de mais. Alô, alô pra Ingrid em Santo Antônio do Itambé. Alô, Ingrid, bom dia pra você, sempre ouvindo aqui a primeira e a número um. Bom dia pra Cláudio e toda a turma ouvindo aqui a 98, que é bom também, né? Abraço a vocês que ouvem pela internet. Alô pra Malu, que postou bom dia pra você, Maluzinha, sempre ouvindo aqui a 98, bom demais. E tem alô pra ele, o empresário Rafael Richelli, do grupo Milk Bon. Alô, Rafa, bom dia pra você, pro Papai Chagas, a Mamãe Leda, o Luquinhas e toda a família do grupo Milk Bon. Obrigado pelo carinho e pela audiência. Bom demais ter você por aqui, Rafinha. Tudo de bom, querido? Obrigado pela audiência de sempre. Ah, abraço, bom dia também pra nossa amiga Maria Moura. Maria Moura, daqui a pouquinho toca a música aí, fique ligadinho aí, viu? Abraço pra, também pros amigos, o Thiago e o Adilson. Bom dia pra vocês, meninos, turma da Rainha da Paz, sempre ouvindo aqui o Fino da Roça, que é bom também. Alô dos Anjos! Dos Anjos, bom dia! Sempre ouvindo aqui a primeira e a número um. Um luxo, um prazer, um privilégio ter você por aqui. Quem mais? O André Taxista? Seu áudio vem daqui a pouquinho, viu, André? Ai, tem alô também pra Edith. Bora pro intervalo, vai. Voltamos já, é rapidinho, não saia daí.
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1: 9:42. 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

0: E fechando bem o programa de hoje, teve Leandro e Leonardo e a linda música Diz Pra Mim. Antes, o inesquecível Barreirito cantando a capela Morto Por Dentro e lá atrás Titãozinho e Chororó cantando Evidências. Ah, o Marcelo Mendonça postou aqui uma foto que tirou ontem lá no Parque de Exposições, ao lado da unidade móvel da 98. E dois copos de cerveja na mão, né? Valeu, bom dia pra você, Marcelo Mendonça. Alô, Rafael Riccieri, chama! Abraço, meu querido, ótimo dia pra você. Quem mais tá no fim da roça? Alô pro Marco Antônio Oliveira. Alô, Marco Antônio, bom dia pra você. Abraço, amiga dos anjos. Alô, dos anjos. Bom dia pra você, tudo de bom? Obrigado pela audiência. E também tem alô pra amiga Ingrid Vitória. Alô, Ingrid Vitória, não teve tempo de colocar o seu áudio no ar, mas tá aí, um grande abraço a você. Bom dia e sempre ouvindo aqui a 98. Alô pra ela, Georgina Guimarães. Ah, Nossa Senhora Aparecida, abençoe a todos. Georgina Guimarães, um grande abraço a você no Edgar Pereira. Ah, tem alô pra Juliana, ouvindo a melhor rádio do mundo, a primeira número 1. Alô, Juliana, bom dia pra você, pra mamãe Magda, o papai Nicói, um ótimo dia a todos. Bom dia, mande um alô e uma música bacana pra minha namorada Ana aqui no Traçadal. Alô, Gildásio, bom dia pra você. Opa, eu Eliezer. Beleza, amigo? Alô, Eliezer. Bom dia, sempre juntos. Tudo de bom, querido? Alô pro Papito e o Pezinho, o locutor. Valeu, bom dia pra você. Um ótimo dia, Papito. Valeu, Pezinho. Abraço, Maluzinha. Sempre ouvindo o fim da roça. Tá, bom dia pra você, Maria Moura. Bom dia, sempre ouvindo a 98. Alô, aqui é o Kaique do Rio Verde. Manda a música Amor de Jasmine de Guilherme Silva. Pra minha irmã Ana Paula, pra Giovana, que fez aniversário na quinta-feira. E parabéns a ela, toda a felicidade do mundo. Bom dia, mande um alô pra nós aqui na região das abóboras. O Hernani, a Marielle, a Júlia, o Arthur, a minha mãe, Dona Divina, o meu pai, Toninho. E manda a música Chuva na Serra, teria que ser antes das 8. Bicho feio, condenado à figura eterna, é você, Hernani. Abraço, bom dia. E um abraço especial pra eles, né? A Júlia e o Arthur, esses lindos e maravilhosos. Bom dia, tudo de bom. Obrigado pelo carinho, pela audiência. Também tem alô pro Al Mendes. Alô, Al Mendes, bom dia. André Taxista, bom dia pra você. Tudo de bom, querido. E obrigado pela audiência. Bom demais ter você por aqui. Bom, o programa de hoje fica por aqui, volta amanhã 5 da manhã, claro, mais uma vez contando com sua audiência e participação.
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0: Avião da PM que caiu em Minas passou por processo de modernização e estava na fase final de voo depois de decolar de BH para o Vale do Aço. Imagens no arroba Montes Claros com o Instagram da 98FM, no Facebook Montes Claros com Rádio Mock e no WhatsApp. Mais cedo em BH, avião caiu. Seu piloto, único ocupante, era baiano e tinha 31 anos. Confira também imagens. Presidente do STF negou ao ministro Fux, também do STF, acesso imediato à íntegra do inquérito das fake news. Ex-presidente Sarney, aos 96 anos, passou por cirurgia abdominal de emergência em São Luís, no Maranhão. Novo governador do Rio, mais um do PL, vai ser confirmado neste sábado. Segue a previsão de tardes de 35 graus em Montes Claros até terça-feira, com 36 graus na quarta e 35 na quinta, quando há chance de chover. neste momento. A temperatura é de 31 graus nos estúdios da Rádio 98 FM Montes Claros. A umidade do ar está em 37%, com ventos a 11 km por hora.
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0: Este resumo do montesclaros.com é parte dos noticiários da Rádio 98 FM. Muito bem, a partir de agora o programa Mix 98 e ao meio-dia Pagodão 98.
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5: Até o meio-dia, galera. Ótimo sabadão. 10 do 10, né? 10 e 6.

0: o Natanzinho Lima. Pode ser o Tchan, né? Talquinho. Mix 98 com aquela mistura gostosa aqui pra você. Música de qualidade. Participe com a gente pelo 9800-9898. Alô de Carol, pro papai Roberto, valeu.
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0: Quem está ouvindo aqui? Deixa eu ver. Alô Arthur, Gislene, um abraço aí pra vocês, obrigado pela participação, obrigado pela audiência. Alô Patrícia. Alô Jacão. E aí, querido? E aí, Bê? Olha,

0: Vive. A Girlene lá em Capitão Enéas, curtindo a 98, ó. Aí sim, hein? Ô, Dedê, como é que tá o bairro Independência aí, minha filha? Abraço, bom dia. Alô, Jefferson, alô, Josiele, na fazenda Toca da Loba, é? Camarinha? Coisa boa. Um ótimo sabadão pra você, quente, né? Gente do céu, 10 e 16, agora já 32 graus. Meu Deus. A umidade relativa do ar em 31%, vento a 11 km por hora. É neste clima, é nesse ritmo que vamos até as 3 da tarde. 98. 10 e 16, informando Drogaria São Pedro, em Montes Claros. 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

0: Simone Mendes. Maravilha! Alô! Olha aí, abraça nosso amigo Sombra, grande Igor Sombra. Tá curtindo aqui a 98 FM? Bom sabadão, hein, querido? Bom fim de semana. Marcelo Mendonça também tá por aqui, tá dizendo aqui, ó. Oh, foto bonita, hein, Marcelão? Tá dizendo aqui, ó. 30 graus com sensação bem acima, né, Marcelo? Rapaz, cadê a chuva, meu irmão? Tá danado, tá danado. Alô pra Lica, alô também pra George, toda essa galera bacana curtindo aqui também a 98 FM.
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0: Edivânia, tá Tobeto Barbosa aí pra gente? É agora, minha filha.

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1: 10h31. 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
3: Muita gente quer melhorar a saúde, emagrecer ou ganhar massa muscular, mas não sabe por onde começar. E um ótimo primeiro passo é observar os próprios hábitos. Anotar o que come durante o dia, os hábitos das refeições, a quantidade de água, como está o sono e a prática de atividades físicas já ajuda muito. Isto mostra padrões que muitas vezes passam despercebidos. Às vezes o problema não é só comer demais, mas beliscar o dia inteiro. Em outros casos, a pessoa fica muitas horas sem comer e exagera à noite. Também tem quem dorme mal e sente mais fome no dia seguinte. Quando você entende melhor a sua rotina, fica mais fácil cuidar da sua saúde.
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3: 10h36.
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0: Manchador na 98. Inesquecível. Alô, Edivânia. E seu esposo, Messias, é? Um abraço pra vocês, ótimo sabadão. Alô pra pequena Giovana também, curtindo aí a 98 FM. Um grande abraço aqui pra mamãe, Patrícia. Alô, Edith. Mais um aqui do embaixador.
1: Sexta-feira.

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0: poder. Você sabe, né?
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1: Tailândia.
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1: Lembrando que hoje teremos também aqui o... Vocês estão lembrados ainda, né? Desafio 98, hein? Hoje, é claro, teremos aqui no 98 FM. Bora interagir, brincar com a galera, valendo presentes aí, inclusive. Hoje tem um presentaço lá da Center Jeans, né? Que fica aí na rua Coronel Joaquim Costa, 75 no centro. Hoje também vamos brindar aqui um dos nossos ouvintes do... Desafio da 98 com o combo da Oba Burger, que fica na Raul Correia, no bairro Funcionários. Muita coisa gostosa aqui pra galera, hein? Bom, vamos lá, vamos mandar um abraço pra galera aqui por enquanto. Ó, gostaria de ouvir uma música. Tarantantã. Manda aqui um alô pra toda a galera curtindo a 98 FM no bairro São Judas. Ok, tá mandado. Obrigado pela parte. Esse pagode é só depois de meio-dia e 10, tá, galera? Beleza? Após o horário eleitoral obrigatório, aí a gente chega com o pagodão da 98 FM. Aí, quem mais aqui? Alô pra toda a galera no mercadinho aí do Primavera. Jardim Primavera. Aí, show de bola. Tá mandando abraço pra vocês. Quem mais? Eunice Conceição também tá por aqui, tá ligada. Tá mandando um abraço pra toda a galera do bairro Interlagos. Valeu, Eunice. Valeu, Eunice. É, Fátima, manda uma do Guilherme Silva aí pra gente.

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0: Avião da PM que caiu em Minas passou por processo de modernização e estava na fase final de voo, depois de decolar de BH para o Vale do Aço. Imagens no arroba Montes Claros com o Instagram da 98FM, no Face Montes Claros com Rádio Mock e WhatsApp. Mais cedo, em BH, avião caiu. Seu piloto, único ocupante, era baiano e tinha 31 anos. Confira também as imagens. Presidente do STF negou ao ministro Fux, também do STF, acesso imediato à íntegra do inquérito das fake news. Ex-presidente Sarney, aos 96 anos, passou por cirurgia abdominal de emergência em São Luís, no Maranhão. Novo governador do Rio, mais um do PL, vai ser confirmado neste sábado. Segue a previsão de tardes de 35 graus em Montes Claros até terça-feira, com 36 graus na quarta e 35 na quinta, quando há chance de chover. Neste momento, a temperatura é de 33 graus, sol pleno, na Vila do Rádio, Alto dos Morrinhos. A umidade do ar está em 31%, com ventos a 14 quilômetros por hora. 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
2: Gengibre, remédio para enxaquecas. As enxaquecas são dores de cabeças crônicas que se manifesta regularmente uma vez por semana ou a cada 15 dias. Pesquisas científicas comprovam que o gengibre pode ser um excelente remédio no combate a enxaquecas.

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0: Williams Mar, Zezé de Camargo e Luciano Defensor.
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0: Alô, Vitor. Alô, Lorena. Essa galera bacana também curtindo aí na Vila Luísa, né? Um abraço pra vocês. Obrigado pela participação. Conceição também tá na... Não falou o bairro aqui, não, mas tá valendo um abraço pra você, tá bom, querida? Tá perguntando que hora que vai ser o desafio? Já. O desafio 98 tá aqui chegando prontinho aí pra animar a galera nessa manhã de sábado. Finalzinho de manhã, né? De sabadão, dia 10 de outubro. Seguimos aqui, ó. Abraço pra Baiano, também pra esposa Valdirene, essa galera bacana. Alô, Zé Neto e Cristiano cantando pra vocês aí, ó. Oi, tudo bem?

0: Oi, tudo bem? Tá aí pra você, fechando aqui mais um bloco musical. Pode mandar abraço aqui pra Neia. Alô, Neia, abraço pra você, obrigado pela participação aqui também com a gente. Quem mais aqui? Olha ele aí, ó, grande Julius. Voltamos aqui a todo vapor, tá bom, irmão? Obrigado, bom trabalho, show de bola. Bom, já vamos fazer logo, trazer logo o desafio pra galera? Ou deixa pro próximo bloco? Agora o próximo bloco, agora logo, né? Vamos trazer agora logo, vamos lá?
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0: Ok, é o seguinte, o desafio da 98 FM hoje vai colocar frente a frente saudosos, tá? Cantores, alguns, né? Cantores que já se foram e que fazem muita falta, inclusive. Quem participar vai concorrer a uma linda bermuda xadrez num oferecimento da Center Jeans, que fica na rua Coronel Joaquim Costa, 75, no centro. 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Pronto, estes são os prêmios. Hoje a 98 FM coloca frente a frente. Você quer ouvir um bloco inteiro, e atenção, hein? Por áudio. Você vai mandar o áudio pequeno para quem você vai votar. E aí, se você, né, se o seu escolhido tiver entre o for o vencedor, você vai concorrer aos prêmios aí, beleza? Marília Mendonça. Saudosa Marília Mendonça, eterna rainha da sofrência. Sofrência. Ou Rick e Rene, da dupla Rick. Também foi, né, faleceu recentemente também, um acidente aéreo. E para apimentar a disputa, vamos colocar aqui também, junto, para quebrar aquele clima. Ah, é só sertanejão, Renato Russo. E aí, Marília Mendonça, Rick Renner ou Renato Russo? Para quem vai o seu voto? 998009898, desafio no ar pra galera. Daqui a pouquinho, então, traremos aí a primeira parcial.
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4: Onze e 22.
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0: Matheus Fernandes, Altas Loucurinhas, na 98 FM, no Mix da 98 FM, que agora apresenta pra você o quadro Desafio, valendo presentes. 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
0: Primeira parcial, vamos lá. Marília Mendonça. Lembrando que hoje o desafio é com os saudosos, né? Marília Mendonça, Rick, a dupla Rick Renner, ou Renato Russo? Pra quem vai o seu voto?
2: Mas quem é que vai ser mais negócio de mesa é o Rick Renner, viu? Marca mais a vida da gente, é Rick Renner, viu? Marília Mendonça também é boa, mas...
0: Ok, Rick Renner, tá votado.
3: Olá, 98, bom dia, é que o José Francisco Sá. Meu voto vai pra Marília Mendonça.
0: Valeu.
4: Quem fala é Dedê.
0: Fala, Dedê.
4: Respondendo enquete, eu vou votar em Rick Renner.
5: Bom dia, 98. Aqui é a Ivone de Rebentão dos Ferros. Meu voto vai para Rick Renner.
6: Bom dia, 98. Os três têm seu brilho, que brilhou aqui na terra e agora está brilhando no céu. Cantou para nós e agora está cantando no céu.
0: Uhum.
6: Mas eu vou ficar com o Rick.
0: Rick. Ok. É...
7: Bom dia, 98. Sobre o desafio, Maria Mendonça, Eunice Conceição do bairro Interlagos.
8: Bom dia, 98. Meu voto vai para Renato Russo aí, pra gente escutar as músicas dele. E quero concorrer aos prêmios, viu?
0: Aqui. Boa sorte.
9: Bom dia, 98. Entre Marília Mendonça, Rick Renner, Renato Russo, eu tô com Marília Mendonça.
10: Okay. Tudo bem, Edith do Novo Delfino.
0: Fala, Edith.
10: Sobre a escolha aí dos três cantores já falecidos, eu fico com o Rick. Obrigada, beijo.
11: Alô, 98, bom dia. Meu voto é para Rick Renner.
12: Alô, 98, bom dia. Estava sumida, né? Aqui é a casa do Dr. João Alves.
0: E aí, Cássio?
12: Apareci de novo. É, que difícil a votação hoje, hein? Mas eu vou ficar com a nossa rainha, Marília Mendonça.
0: Marília Mendonça.
13: Você tá doido? Ligadinho na melhor. Essa daí é pedrada, viu? Manda um alô aqui pra todos da padaria e confeitaria Ana Lu.
0: Valeu, abraço.
13: Né?
0: Pra quem
13: Renato
0: vai o voto?
13: Russo, Legião
0: Renato
13: Urbana.
0: Russo. Ok, querido. Bom, daqui a pouquinho então, mais uma parcial. E aí saberemos quem será o ganhador de hoje do Desafio da 98.
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1: Olha o capital inicial aí, ó. Ontem levaram a galera ao delírio aqui com essas canções maravilhosas, né? Coisa boa, show top. A 98 FM estava lá, registrando tudo.

0: Capital Inicial. Dinho Ouro Preto. Gente, que vibe maravilhosa que foi o show ontem, hein? Alô, eu, Dilene. Como você tá, minha amiga? Tudo tranquilo? Tudo em paz? Um abraço pra você, pra toda a galera aí trabalhando na Movida ou Móvida. Movida, locação de veículos. Aí, ó, preparando e curtindo aqui a 98 FM, né? Bom fim de semana, valeu!
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0: Muito bem, hoje a 98 FM colocou frente a frente os saudosos da música brasileira, né? E aí, queríamos saber, seu voto, um bloco inteiro, votação encerrada, tá, gente? Um bloco inteiro, aqui na 98 FM, com Marília Mendonça, Rainha da Sofrência, com ele, Rick, que foi o mais recente a partir, né, a nos deixar, ou com o Renato Russo, esse já há um bom tempo já fez a partida, né, mas deixou aqui também pra gente uma... Só música top, é uma coletânea de músicas maravilhosas, é de músicas maravilhosas. Bom, então vamos lá, vamos trazer aqui a última parcial. Rick é o voto da Manu, valeu Manu. Ludmilla também, tá votando aqui no Renato Russo, tá registrado aqui também, Ludmilla, valeu, quem mais?
3: Bom dia, 98. Yeah. Meu voto hoje é pra Rick Renner, Rick. Nosso eterno Rick. Valeu. Maior compositor dos últimos tempos.
4: Valeu. Bom dia, 98, toca Renato Russo.
5: Olá, 98, bom dia, aqui é Maria Antônia.
0: Só um minutinho, gente, a votação já está encerrada, tá? Não precisa votar mais não, já, agora é só para registrar aqui a última parcial, tá?
5: Boa Vista do Parkway.
0: Ei, Maria Antônia.
5: Eu vou ficar com Rick Renner. Eu ofereço para todos aqui de Boa Vista do Parkway.
0: Valeu, abraço
6: bom
0: pra galera.
6: Bom dia, 98. Hoje eu vou de Marília Mendonça.
0: Marília Mendonça.
7: Bom dia, Lino. Dulce. Opa. Do Edgar Pereira.
0: Tudo bom, Dulce?
7: Eu vou em Renato Russo.
0: Renato Russo.
7: Obrigada, viu?
0: Valeu. Beth tá aqui votando no Rick. Valeu, Beth.
8: Eu sou o Davi do Vila Nália, Davi. E eu voto na dupla Rick Renner.
0: Valeu, Davi. Rick de... É a Helenice, né? De Boi Velhaco, município de Janaúba. Tá votando aqui no Rick também. Valeu, Lenice.
9: Bom dia, aqui é Marcos Paulo.
0: Fala, Marcos.
9: Estrada, Porteirinha.
0: Porteirinha?
9: Rick, entendeu? A votação aí vai para o Rick.
0: Valeu, que ele tá votando o Rick. Um abraço para toda a galera de Porteirinha também. Quem mais?
10: Alô, 98. Meu Opa. Voto é para Marília Mendonça.
0: Marília Mendonça.
11: Bom dia, 98. E? Hoje tá difícil, viu? Mas vou no

0: Rei do Sertanejo, Rick Renner.
1: Valeu, querido.
0: Falou, abraço. Um abraço. Vera Cruz. Boa tarde, 98 FM. Aqui é Márcio, Fazenda Canoa, município de Francisco Sá.
1: Fala, Márcio.
0: Sobre a votação, eu fico com Rick Renner.
1: Rick Renner.
2: Cara, 98, respondendo a enquete aí, tô querendo ouvir Rick Renner, ela é demais. Valeu, amigo, obrigado.
1: Valeu.
3: Alô, 98.
1: Opa.
3: É, essa parada aí tá dura, viu? Todos três são muito bons. Deixou muita saudade, mas eu ainda fico com Rick Renner.
1: Rick?
3: Falou, um bom final de semana
1: pra... Valeu, minha amiga, pra você também, obrigado pela participação. Maria do Cristo Rei, já falei aqui, votando o Rick também, né? Muito bem, muito obrigado a todos e pelos votos, a todos que ajudaram a fazer o desafio de hoje. E aí, quem será que venceu, hein? Marília Mendonça? Rick, da dupla Rick Renner? Ou Renato Russo, hein? Já o resultado e o bloco inteiro com um deles.

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10: E quem venceu?
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10: Geraldo Antônio de Carvalho. Sabe quem é Geraldo Antônio de Carvalho?

o Rick. Vencedor do desafio de hoje, hein, galera? Foram 5, 10, 15, 16 votos pro Rick. Em segundo lugar ficou a Marília Mendonça com 6 votos. Em terceiro lugar, consequentemente, Renato Russo com 5 votos. Portanto, o Geraldo Antônio de Carvalho, Rick, da dupla Rick e Rene. Chegou a falecer no dia 21 de setembro, né? 59 anos, vítima de um trágico acidente de helicóptero em Urubici, Santa Catarina. Mas deixou um repertório lindo, maravilhoso, rico, né? Canções maravilhosas e muitas feitas por ele mesmo. Aí.

0: Ô, saudade, né, gente? Eita, nossa, coisa boa, coisa boa. Rick, a dupla Rick e Renê, eu mereço. Antes, pensando em você, dá pra mais uma? Ah, então vamos lá, mais uma, essa aqui é boa, ó, essa aqui é boa. Alô pro Renê e Adriana, casal aí, curtindo 98.
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0: chora não, mano. Vou botar aí pra você o Rick. Vencedor de hoje do Desafio da 98 FM. Muito obrigado a todos e pelo carinho, pela audiência, pelas participações. O Desafio 98 volta sábado que vem, tá bom, galera? Uma pausa na programação da Rádio 98 FM, porque daqui a pouquinho teremos aí o horário eleitoral obrigatório. Logo após, o meio-dia e 10, voltaremos com o Pagodão 98.
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10: Meio-dia e 11.
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2: Meio-dia e 15, ô calor! Tá todo mundo preparado, tá todo mundo aí, então vamos.
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2: 34 graus, minha galera. Excelente tarde, quente pra você que tá em casa, pra você que tá no trabalho, pra você que já tá aí no, nos barzinhos.

998009898. O alô tá garantido. A música nem sempre, né? Porque às vezes são muitas participações, sempre, né? São muitas participações e a gente não dá tempo de, não dá conta de tocar todas que a galera pede, né? Mas aqui o pagodão você já sabe. O ritmo é assim, ó. Gostoso. Ai, coisa boa. Meio-dia e 16.

0: Grupo Minas é Mais, com a Simone Mendes e o Pedro Pecado. Alô de Elisângela pra Rafael, toda a galera curtindo o pagodão. Alô, galera da Vila Luísa.
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0: Até as 3 da tarde, o melhor do pagode, do samba, aqui pra você no pagodão. 12:23.

Alô, Fábio, atleticano. Ô, Fábio, hoje tem a inauguração da loja do Galo aqui em Montes Claros, tá? Centrão aí, ó. Daqui a pouquinho, umas 14 horas, terá lá o Galo Doido. Uma peça boa pros atleticanos aí, ó. Viu? Vai lá, meu filho. Alô, galera no Bar do Buré. Alô, Carlúcio. Alô, Vera, Daiane, Carlinhos.

0: Valeu, velho agora.
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2: Meio-dia e 32.
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2: 12:36.
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0: Aí o Dilcinho no Pagodão da 98, péssimo negócio.
1: Muito.
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0: O computador fica atravessando a gente, vai falar, ele entra na frente aí. Muito bem, vamos lá. Deixa eu mandar um abraço aqui pra... Ô, gente, é o seguinte, mandar um abraço aqui pra Nívia, no Major também, né? Tá ligado aqui no Pagodão. Valeu, Nívia. Um abraço pra você, obrigado aí pela audiência de sempre aqui no Pagodão da 98 FM. Manda aí um alô pra toda a galera aqui, pro meu esposo Robson, fazendo aniversário hoje. Vai, Maracanã, é? Aí, ô Robson, parabéns, parabéns, parabéns, parabéns. Ela não colocou o nome aqui não, mas tá valendo aí, tá valendo o alô aí pro Robson, aniversariante do dia, galera. Zé Cutia também tá ligado, né, Zé? Um abraço, meu irmão, obrigado aí pela participação também aqui com a gente. É o seguinte, hein? Ó, hoje durante o Pagodão da 98 FM, a galera tá participando aqui com a gente pelo 99800-9898, mandando aí os alores. É, vai concorrer a um Francaipira, é? Delícia, hein? Eita, coisa boa, rapaz, olha aí. Sábado com feijoada da Chácara Recanto Alegre. Show de bola, abraço pra essa galera bacana aí, ó. Chácara Recanto Alegre fica na rua 11, número 60, Chácara Cores. Pertinho do bairro Independência, né? Beleza, anote o WhatsApp aí pra você pedir a sua feijoada lá também, pedir aquele frangão caipira gostoso aí, ó, no capricho, 992-30-4468, beleza? 92-30-4468, isso mesmo, 92-30-4468. Quem participa aí já vai estar concorrendo automaticamente, tá bom? Beleza? Vamos lá com a galera. 998-00-9898. Alô, Gábia!
4: Um alô pra minha amiga Dani, dona Lucília e seu Arlindo. Aí. Tô aqui na roça curtindo a 98. Um abraço, Lino!
0: Sim, abraço, Gábia.
5: Alô,
0: obrigado
5: 98.
0: Pela participação.
5: Aqui é Dalvani, sou Dalvani. Do Rio Verde. E gostaria de pedir uma música pra minha filha, Paula Giovana, Paula que Giovana. Está fazendo aniversário. 5 aninhos.
0: Ô, gracinha! Parabéns pra ela. Parabéns, Paula Giovana. Aê! Muitos anos de vida, saúde, paz e alegria sempre, sempre, sempre, sempre. Galera do Rio Verde também curtindo aqui o Pagodão. Alô, Dan! Em Francisco Sá.

0: Calma, mãe. Olha, se os meus inimigos não votarem em mim, tudo bem, mãe. Mas se a senhora não votar, é pilantragem.
1: Eu, hein? Se teus amigos que não te conhecem não votaram, eu que te conheço é que não voto mesmo, rapaz. Tu não vale nada.
0: Pô, mãe.

meio-dia e 45. Alô pra Reizinho Amor, a galera no Planalto aí, em Francisco Sá, também curtindo aqui o Pagodão da 98. Fala em breja, alô Dimas Cabeça, aí no pé da serra. Abraço, irmão.

0: Cláudio do Sintra tá mandando aqui um abraço pra sua esposa Josiane. Interessante do dia também, parabéns. Alô, Julius, alô, Jefinho, alô do Uber. Trabalhando curtindo, abraço. Alô, Verônica do Vera Cruz também tá ligadinha, abraços. Quem mais aqui, ó? Alô pra Eloy, né? A Kelly Independência mandando abraço aí, parabéns.
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6: 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Meio-dia e 53.
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propósito, manda áudio. Vamos lá, seguindo no ritmo do pagode, do samba, até as 3 da tarde aqui pra você na 98 FM, nesse sabadão quente, quente, quente. Ô, dos anjos, você pega leve aí, minha filha. Daqui a pouco você tá passando mal aí, você sabe que tudo que a gente exagera faz mal, né?

0: Maravilha. Júlio César do Primavera também tá curtindo, né? Grande Julião, trabalhando e curtindo aqui, ó. Um abraço, meu irmão. Ô, Tusta! Santa Lúcia, o alô vai pra quem, Tusta?
1: João Goiaba, ah, do Sintra.
0: Certo.
1: Fredão do Veneza Parque. Clebão, lá do...
2: E os cachorros também.
1: Alô, Clebão. Verdade. E Tusta, Tusta aqui de Santa Lúcia.
0: Tusta.
1: Aí, e tá aí, todo mundo bebo aqui já, viu? Manda todo pra nós aí.
0: Bebo. Eu tô vendo, tá todo mundo bebo aí, ó. Quem mais?

0: Sabe, minha sogra.
1: Aí, tá mandando um alô pra vocês aí. Quem mais aí? O Fernandão, grande Fernando Pimentel. E aí, irmão? Fala, Fernando.
2: Fala, Lino. Beleza, um abraço.
1: Beleza.
3: O Pagodão 98, né, Lino? E comemorando, né, o enlace matrimonial de Tatiane daqui a pouquinho na Igreja de São Judas às 3 da tarde, tá bom?
1: Maravilha.
3: Parabenizar a Tatiane, todos nós da família, parabenizando por esse momento tão especial dela, né?
1: Verdade, que Deus abençoe. Diego.
3: Beleza?
1: Beleza.
3: E você tá convidado logo mais, né, à noite, né, a gente comemorar o matrimônio, o casamento aí da Tatiane Pimentel. Um abraço, Lino. Estamos aqui curtindo o Pagodão. Valeu, um abraço.
1: E você sabe que eu vou mesmo, né, Fernando? Você não acha que isso vai lá, eu vou chamar só pro educar? Não, eu vou mesmo, meu filho. Tá pensando o quê? Ai, ai, ai, claro que eu vou. Ué, comemorar aí o casamento da nossa amiga Tatiane, o Diegão também, que Deus possa abençoar a família sempre aí, né? Aê, maravilha. Alô, Dona Erli, alô, Danielzinho, essa galera bacana, grande Fernando Pimentel. Vambora com mais samba? Vambora com mais pagode? Vamos lá, cadê o Terra Samba? Cadê a daquela pra gente recordar aí, deixa eu ver, vai. Aê, essa, tá indo de mão badada. Quem é que lembra dessa aí, ó?

0: 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Me informa a hora. 1:05.
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0: Avião da PM que caiu em Minas passou por processo de modernização e estava na fase final de voo, depois de decolar de BH para o Vale do Aço. Imagens no arroba Montes Claros com o Instagram da 98FM, no Face Montes Claros com Rádio Mock e no WhatsApp. Mais cedo, em BH, avião caiu. Seu piloto, único ocupante, era baiano e tinha 31 anos. Confira também as imagens. Presidente do STF negou ao ministro Fux, também do STF, acesso imediato à íntegra do inquérito das fake news. Ex-presidente Sarney, aos 96 anos, passou por cirurgia abdominal de emergência em São Luís, no Maranhão. Novo governador do Rio, mais um do PL, vai ser confirmado neste sábado. Segue a previsão de tardes de 35 graus em Montes Claros até terça-feira, com 36 graus na quarta e 35 na quinta, quando há chance de chover. Neste momento, a temperatura é de 36 graus. Sol pleno na Vila do Rádio, Alto dos Morrinhos. A umidade do ar está em 21%, com ventos a 11 km por hora.
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2: A insolação é provocada pela exposição excessiva ao sol. Ela pode provocar intensa falta de ar, dor de cabeça, náuseas e tontura, temperatura do corpo elevada, pele quente, avermelhada e seca, extremidades arroxeadas e até mesmo a inconsciência. Mesmo sem estar diretamente exposto ao sol, é possível ter insolação.

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0: Menos é mais, Conatan, pela última vez. Pra fechar muito bem aqui mais um bloco do Pagodão da 98 FM. Pela última vez. Aê, mandar um abraço aqui, ó, pra... Olha ele aí. Luiz Cláudia, grande Luiz, um abraço pra você, querido, obrigado aí pela participação aqui também com a gente, valeu. Quem mais aqui, ó, manda alô aí, tá, pra galera que tá ouvindo a 98 FM aqui no bairro Alcides Abelo, todo mundo aqui, ó, então manda aquela gelada e ouvindo aí a 98, show de bola, hein. Abraço também pra toda a galera do Santo Inácio, é o Helrinson, também a Jeane, Lorenzo, todos curtindo aqui o Pagodão, Sorriso Maroto, e teremos aqui na programação com certeza aí, ó. Alô, Rogério! Galera em Santana do Ipanema, Alagoas. Manda um abraço aqui pra Pedro Nicolas, aniversariante, né? 7 aninhos. Gracinha, parabéns. Que Deus abençoe ele aí. Felicidades, muitos anos de vida. Carlão Show! Mandando um abraço aqui pro Netão. A galera lá na Fazenda Engenheiro de... Como é que é? Engenheiro Navarro? É isso? Beleza, galera do Planalto também. Aê, beleza, show de bola, valeu Netão. Daqui a pouquinho mais samba e pagode aqui pra você pelo 998009898. Galera, já já.
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0: Aquele pagodinho romântico, né? Aê, muito bem. Vamos lá com a galera. 998009898. Fala, Maria.
1: Boa tarde, Lino.
0: E aí, Lino, minha amiga?
1: Se possível, manda pra mim a música de Araqueta. Tá na cara. Obrigado, Lino. Valeu. Boa tarde pra você.
0: Um abraço, conterrânea. Alô, Marquinhos. Grande Marquinhos. Tá curtindo aqui também, lá no Primavera, né? Mandando abraço aqui pra toda a galera que tá ouvindo aí, ó. Aí, valeu, meu irmão. Quem mais aqui com a gente? Deixa eu ver.
2: Boa tarde, 98. Aqui é Zé Carlos Monte Carmelo 2. Estou aqui no Planalto, lá no Recanto do Sabiá. Manda uma música pra mim, pra minha esposa, Maria da Paixão, pra minha mãe, Francisca, um pagode no capricho pra nós e pra Tostão, que tá contando mentira.
0: Ok, vai, Tostão, né? Tostão, você conhece Tostão, né? Grande Tusta, quem mais aí?
3: Boa tarde, 98.
0: Boa tarde.
3: Do bairro Interlagos.
0: Fala, Rafael.
3: Já música, se possível, Vacilão, com Zeca Pagodinho. Dedico pra todo mundo aqui do bairro Interlagos. Forte abraço.
0: Valeu.
4: Boa tarde, 98. Aqui quem fala é Ivanilson, do bairro Dourado.
0: Tá bom,
4: gostaria de ouvir com Bezerra da Silva, Semente Desconhecida, dedicada a toda a equipe da rádio e do bairro Dourado. Todos os ouvintes, beleza?
0: Alô, dia de Vânia, pra rapaziada curtindo aí o Pagodão da 98, a galera aí ouvindo. Bairro de Lourdes, né? Aí, valeu, um abraço aí pra todos vocês. Conselho quando ele é bom, ele pode vir do Jorge Aragão, ele pode vir também do Almir Neto.

0: 1h35, alô Jordana, Roxo Verde. Alô Fernanda, em Francisco Sá, Maria Fernanda, abraço pra você e pra toda a família.
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0: 1h35.

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3: Muita gente ainda vê a obesidade como falta de esforço ou disciplina, mas isso não é verdade. A obesidade é uma doença crônica e envolve vários fatores como genética, hormônios, alimentação, sono, estresse e o funcionamento do organismo. Por isso, o tratamento não deve ser baseado em culpa e sim em acompanhamento correto. A obesidade aumenta o risco de problemas como diabetes, pressão alta, gordura no fígado, apneia do sono e doenças do coração. E nem sempre é só comer menos e fazer exercícios. Muitas vezes é preciso entender por que a pessoa ganha peso e por que tem dificuldade para manter o emagrecimento. A obesidade tem tratamento e buscar ajuda é um cuidado com a saúde.
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0: Atrevido. Coisa boa!
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0: E vamos com uma galera aqui no 99800-9898. Deixa eu ver quem tá reclamando que não passa o áudio dele. Como é que não passa, meu amigo? Você tem que esperar, irmão. Se não esperar, não tem como eu passar mesmo, não. Aguarda, tá? São muitos aí, vai chegando, a gente vai lendo aqui na medida do possível, tá bom, querido? Aguarda. Vamos lá, galera aqui com a gente.
2: Boa tarde, galera da 98 FM.
0: Boa tarde.
2: Falando aqui é pelos Novo Horizonte. Eu gostaria de pedir uma música com revelação, aventureiro. Gostaria de oferecer para Henrique, Rogério, Dona Nezinha, Seu José, o Arley, todo mundo curtindo essa 98 FM maravilhosa. Tamo junto, 98.
0: Valeu. Que mais?
3: Boa tarde, meu amigo locutor.
0: Boa tarde.
3: 98, a melhor e a número 1. Manda pra nós aí uma de Zeca Pagodinho,
0: Zeca
3: das
0: Pagodinho.
3: Antigas. Um abraço a todos.
0: Valeu, abraço.
4: Boa tarde, 98, aqui é Leandro.
0: Valeu.
4: Eu gostaria de ouvir aí, Bezerra da Silva, tem cocaína na geladeira. Ofereço para meu sogro Nardel, que tá na escuta, e minha sogra. Abraço, ótimo final de semana.
0: Pra nós.
5: Boa tarde, 98, aqui é Maurício de Campos Elis.
0: Fala, Maurício.
5: Eu gostaria de pedir uma música aí de Raça Negra. Qualquer um de Raça Negra e oferecer pra toda a galera aqui de Campos Elis, principalmente minha avó, que está aqui sintonizada e ouvindo a melhor número 1. Tchau e obrigado.
0: Só faltou você falar o nome da vovó, mas tá valendo. Um abraço pra ela também. Obrigado pela participação pra toda a galera aí de Campos Elíseos.
6: Boa tarde, 98
0: Boa
6: FM.
0: Tarde.
6: A primeira, número 1. Estou aqui trabalhando e ouvindo a melhor 98 FM. Faço favor de mandar um alôzão de Eunice Conceição do Bairro Interlagos para Cal, Pedro Paulo e Arthur Jorge. Um abraço.
0: Tá mandado. Valeu,
7: Eunice.
0: Opa.
7: É meu aniversário, hoje é João Goiaba, eu sou amigo João do Sustão. Manda uma música pra nós aí, velho.
0: É
7: João Goiaba.
0: Parabéns.
7: Com Deus.
0: Com Deus também, meu querido, um abraço. Felicidades.
8: Boa tarde, Rádio 98.
0: Boa tarde.
8: É com muito prazer que eu tô participando aqui.
0: Prazer
8: fazer
0: nosso.
8: Um pedido muito antigo, meus avós curtiram bastante, a minha mãe também. AGP, Deixa Eu Te Amar. Nossa, essa música é muito marcante, gostaria de ouvir e oferecer pra você.
0: Obrigado.
8: E pra todos os ouvintes da Rádio 98.
0: Aí.
8: Tenham uma boa tarde, um ótimo fim de semana.

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17: Alô, Fatinha e a Princesa Maria. Abraços, boa tarde. Ó, Manu tá mandando abraço aqui pra mamãe, pro papai, a irmãzinha Isadora também. Valeu.
20: Vocês vão comer.

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0: Sandro! Grande Sandro aí da Praça dos Fortes, abraço, irmão! Alô pra galera da Cavalgada de Cana Brava também, curtindo aí a 98, abraço pra vocês aí, sucesso no evento hoje aí, tá, gente? Daqui a pouquinho muito mais pagode de samba aqui pra você, tá? 2:04.
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7: Alô, Sula! Galera do bairro Novo Delfino. Abraço pra vocês aí, boa tarde. Alô, Neto. Toda a galera aí, curtindo aí no município de Francisco Sá. Abraço, né? Galera de São Geraldo.

0: o Zeca Pagodinho Deixa a Vida Me Levar. Você gosta, né, cabeça? Um abraço, irmão, pra você, pra toda a família no pé da serra, em Francisco Sá. Sempre curtindo aqui o pagodão. Alô, som, Paulinho, galera do Bar da Duda, a galera do Monte Carmelo. Abraço, boa tarde. Já, já mais pagodão aqui pra você.
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0: 2:20.
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0: Gigantes do Samba. Luiz Carlos do Raça Negra, como Alexandre Pires. O Só Pra Contrariar, maravilha, pra fechar aqui mais um bloco pra você neste sabadão. Lembrando, galera, que quem tá participando aqui com a gente, ela concorre, tá, já concorre automaticamente a um delicioso Francaipira, hein? 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Oi, Recanto Alegre. E só poção, se você entrar na página deles aí no Instagram, você vai ver, ó, poções deliciosas, aquele Francaipira gostoso. Ei, coisa boa, hein? Reuni a família, os amigos, partiu Recanto Alegre, que fica na rua 11, número 60, Chácara Seres, ali pertinho do bairro Independência, né? O telefone, WhatsApp, para você saber mais, para você encomendar, é o 992-304468. Beleza? Quem tá mandando áudio e quem já mandou escrito também tá concorrendo do mesmo jeito, tá, gente? 992-304468. Vai falar com a Zélia lá, ó. Recanto Alegre, show de bola. Daqui a pouquinho então voltamos com mais pagode.
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2: 2:31. 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
4: Ó, 2h35, tá todo mundo aqui com água na boca, lá do Franca Ipira, lá da Chácara Recanto Alegre, né? Pois é, gente. Anota o telefone aí, ó, WhatsApp. Pra vocês fazerem o pedido, pra vocês, né, encomendarem, pra vocês saberem mais também. 992-30-44-68 é o telefone WhatsApp. 992-30-44-68. Chácara Recanto Alegre fica lá na Rua 11, número 60, Chácara Ceres, né? 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Ah, e tem outra coisa, hein? Dia das Crianças, segunda-feira, vai estar lá de portas abertas pra receber a galera aí, hein? Reúna a família aí, partiu canto, Chácara Recanto Alegre. Aí, 92-30-44-68 pra você saber mais aí. Eu fico olhando aqui, eu tava dando uma olhada aqui no Instagram, ó. Gente do céu, a boca enche d'água. Impressionante. Show de bola. Vamos lá, seguindo a Lolea Guedes. Um abraço pra você, boa tarde, obrigado pela participação aqui também com a gente. Quem mais aqui, ó? Cleide Pereira mandando um abraço aqui pra toda a galera que tá ouvindo o Pagodão. Mas tem mais participações aqui. Olha aí, nosso amigo ouvinte lá de Cariacica, Antônio Lourenço. Grande Antônio Lourenço. Um abraço, irmão. Obrigado aí também pela participação aqui com a gente. Quem mais tem? Tem áudio? Deixa eu ver.
5: Gostaria de ouvir a música Praia de Ramos, Conde Cro. E oferecer pro meu grande amigo Jarbas, Nascia das Aves. E meu grande amigo Anderson Cabo Chura, na Vila Luísa, ouvindo a 98.
4: Valeu.
6: Olá, meu amigo. Boa tarde.
4: Opa, boa tarde.
6: Aqui do Roda, que tá mandando aqui.
4: Aí.
6: Olha a música pra nós aí. Passei Alexandre Pires, Mineirinho. Talvez pra Ronda aqui, do dono do Boteco, meu amigo. Falou, meu filho.
4: Pra
6: você também.
4: Aí, valeu.
6: Forte abraço.
4: Valeu, valeu, valeu. Abraço. Neuza também tá ouvindo aí o Pagodão da 98. Mandou boa tarde, só falou boa tarde, não falou o nome, não falou nada, mas tá valendo aí. Um abraço, querido. Vamos lá de molejão aqui no Pagodão.
7: Beleza pura, hein? É. Agora que eu quero sentir firmeza na galera, hein? Agora que eu quero sentir firmeza.

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1: 2:44. 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

0: apostar. Inimigos HP. Aqui no Pagodão da 98 FM.
1: Tá com saudade, aposto o que quiser, você não vai ganhar.
0: Alô de Larissa. Pra Zaca e pra toda a galera curtindo aqui o Pagodão. Gente, daqui a pouquinho, a 98 FM vai estar mandando mensagem aí pro ganhador do Franca e Pira hoje aí. Fique ligado, você que participou hoje aqui do Pagodão.

0: Zeca Pagodinho com Jovelina Pérola Negra. Bagaço da Laranja aqui no Pagodão da 98 FM. Hoje estamos aqui ao vivo, diretamente com a galera lá do estúdio móvel da 98 FM. Atenção, hein? Atenção, hoje é inauguração da Loja do Galo aqui em Montes Claros, né? É a primeira loja. Aliás, ontem o nosso amigo Guilherme falou aqui, né? E todo mundo prestou atenção que é a primeira loja do Galo, né? No interior, não é isso? Então, deixa eu tentar falar com o Rafael Senna, que tá lá agora. Ô Rafa, e aí, querido, tudo bem?
1: Opa, fala, Lilo.
0: Beleza?
1: Tá bacana?
0: Bacana.
1: Opa, beleza, movimentação, hein?
0: Só abaixa.
1: Massa atleticana.
0: Por favor, Rafael.
1: Fechando aqui a rua do Doutor Veloso,
0: Rafael,
1: pra inauguração da loja do Galão da Massa. E, ó, sabe quem tá no estúdio aqui?
0: Você me ouve, Rafael? Rafael, você me ouve? Rafael Senna, você tem que parar aí pra me ouvir um pouquinho, querido, só pra abaixar.
2: Você não tem vez aqui não, meu filho.
0: Aê!
1: Ó, quem tá por aqui também é o Charles Focas, viu, menino? E Tainazinha, deixa... Ó, Tainazinha, dá uma boa tarde pra Lilita. Fala aqui no microfone.
3: Boa tarde, Lili.
0: Boa tarde, Tainá.
1: Ela tá com a camisa do atleta, tá bonita ela aqui, viu?
0: Show de bola.
1: E o galão, o passeio com o mascote do Galo já chegou, o galão. Fala aí com o Lino. O mascote do Galo já chegou, o galão, fala pra ele.
3: O mascote do Galo já chegou.
0: Vai tirar altas fotos aí, né, Tainá?
1: Como é que é? Fala de novo pra ela ouvir.
0: Ô Rafael, abaixa um pouquinho o ganho do seu microfone, por favor, querido, só um pouquinho aí, porque tá estourando. Aí os demais tá legal. Tá. O que o Igor falou, que Tainá tá falando, tá legal, hein? Só o seu que tá estourando bastante aí, tá bom? Aê!
1: Melhorou um pouquinho?
0: Aê, melhorou.
1: Vamos
0: melhorou,
1: ajustar melhorou. Aqui ainda, viu? Até às 20 horas, esse evento aqui, a inauguração da loja do Galo, a massa, a loja do Galo, aqui na rua Doutor Veloso. O Charles Focas também tá por aqui, o Charles.
0: Fala, Rafa. Bem na hora que o Charles ia falar, cortou aí, meu filho.
1: Ô, Lino.
0: Opa, agora sim.
1: Voltamos?
0: Voltamos.
1: Vamos lá. Ô, Charles, dá uma boa tarde pro Lino Oliveira aí, meu garoto.
4: Boa tarde, Lino.
0: Boa tarde, Charles. Parceiraço nosso e da Focas Tabacaria, sempre conosco aqui nas jornadas esportivas.
4: Tamo junto, meu amigo.
1: Tá todo mundo aqui fazendo a festa. O Igor tá por aqui também. Olha, além do Galão da Massa, claro, vai ter muita promoção, né? De inauguração aí para os atleticanos, a massa atleticana. E também, claro, vai ter os influencers de BH, o Gargalhada, o Savel. E tem o outro Lucas também com dois. Como é que é? Acho que é dois na linha ou no gol. A página dele lá, uma coisa assim. Vai tentar trazer essa galera, essa rapaziada, pra falar ao vivo aqui na Rádio 98 FM, porque hoje é dia de festa aqui na rua Doutor Veloso. É a loja do Galo, daqui a pouquinho, eu acho que ainda não foi inaugurada não, viu? O pessoal tá fazendo fila, ou fechou a porta ali, eu acho que entra algumas pessoas, depois entra outras e por aí vai, viu, Lino? Movimentação bem intensa por aqui, a loja do Galo, aqui na rua Doutor Veloso, daqui a pouquinho voltamos com mais informações, e daqui a pouquinho, Lino, vamos tentar trazer essa galera pra poder falar ao vivo aqui na Rádio 98 FM, trazer essa galera da massa, do Clube Atlético Mineiro,
0: tá,
1: é loja do Galão da Massa, aqui na rua Doutor Veloso, vem pra cá, viu, galera, até às 20 horas, e o Galão, o mascote do Galo, vai estar por aqui até às 16 horas. Então vem pra cá tirar foto com o mascote, o Galão da Massa. Valeu, Lino, voltamos já.
0: Agora o seu som ficou... Eita, hoje os atleticanos só fazendo maior festa aí, né?
1: Não,
0: eita, nossa.
1: O time do atleta tá aqui na rua Doutor Veloso, hein?
0: Ah, menino.
1: Tá bonito, lindo. Daqui a pouquinho voltamos, hein?
0: Eu imagino. Mas tudo bem. Valeu, Rafa. O som, portanto, é a unidade móvel da 98 FM marcando presença aí na inauguração da loja do Galo, aí na rua Doutor Veloso. Eu vou embora. Eu não gosto de ver atleticano fazendo festa, não. Valeu, gente. Um abraço. Até segunda, se Deus quiser.

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1: 3:05.
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5: Quer manter o câncer longe de você? Uma boa alimentação e hábitos saudáveis. A dieta preventiva contra o câncer é feita à base de frutas, verduras, legumes e grãos, com baixa quantidade de gorduras e calorias. É ideal também para quem sofre de hipertensão, colesterol alto ou diabetes.

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2: Boa tarde. Hoje, 10 de outubro, na 98 FM, é mais emoção. A partir de agora tem a Rocha 98. Pega leve até às 6. Para agitar o seu final de semana do feriadão prolongado de Nossa Senhora Aparecida na segunda e das crianças. Tudo bem com vocês? 98. Olá, refrescando a sua tarde.

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2: 3:15. 98.
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4: Na saúde, uma coisa é fundamental: cada pessoa é única. O que funciona para um pode não funcionar para o outro. Isso vale muito para emagrecimento, uso de vitaminas e suplementos. Por isso, dietas prontas e receitas da internet nem sempre trazem resultados e às vezes podem até atrapalhar. Um tratamento correto leva em conta a rotina, os exames, a idade, os hábitos e as dificuldades de cada pessoa. Tem gente que precisa controlar mais a fome, outros precisam corrigir falta de vitaminas, melhorar o sono ou reduzir o estresse. A boa medicina não trata só o peso, trata a pessoa como um todo. E é isso que traz resultados mais seguros e duradouros.
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2: 3:20.
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4: 3:27.

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1: Três e 32, no ar.
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0: Gão do Caster cantando Pactos na 98 FM, abração aqui de Seminha para todos aí, ligado na 98 FM, nesse sabadão, aí no Recanto. Abraços aí pra todos de Lagoinha, alô também para Nívia em Montes Claros.
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0: Natson Ferinha, Grelo, não faz sentido. Boa tarde, Pinguim do Major Prates, neto de Francisco Sá, Antônio da Vila Prudência, Cariacica. Excelente sábado para Lana Andrade de Ubaí. Alô de Lindomar para Rosilene, Lucas Prieto e também para Cleia.
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2: 3:44.
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0: Álvaro Salles, a maior saudade. Abraço pra todos do Independência, inclusive a Dedê que tá aí de domingo a domingo, ligadaça na rádio.
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0: 4 horas.
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5: Beleza, tá rolando a inauguração da loja do Galo no Centrão de Montes Claros e tem uma turma bacana lá marcando presença. É a 98 FM na unidade móvel. Quem tá agora por lá é o Hugo Vinícius. Fala aí, Hugo, boa tarde, garoto.
6: Opa, Fábio Santos, tá me ouvindo aí perfeitamente?
5: Perfeitamente, com som lá fora da festa também.
6: Muito bem, estamos aqui na grande inauguração da loja do Galo aqui em Montes Claros e o negócio aqui tá bom demais, hein? O pessoal tá aqui, os atleticanos marcando presença, muita gente tirando fotos aqui com os influencers do Galo e também com o Galo Doido, que passou por aqui. E o Roy vai falar um pouquinho mais pra gente, que o Roy tá aqui desde cedo, né, Roy?
7: É, a festa que realmente começou a partir das 14 horas, mas a loja abriu às 9, né, e o povo aqui prestigiando demais aqui esse evento, uma loja do Galo, uma loja de uma franquia oficial do Galo, do nosso amigo Guilherme Rocha, que também é empreendedor aqui da loja da frente, da Gift, e uma loja, um evento que está bombando, tá aqui, a rua está tomada, a rua Doutor Veloso do Quarteirão lotado aqui, com os torcedores do Atlético que vieram prestigiar esse momento. Estivemos aqui hoje aí mais cedo, das 14 às 16 horas, com o Galo Doido, que atendeu a criançada, o Galo Doido oficial, aquele o que pula da tirolesa lá, sim, no fez maior sucesso aí com o torcedor atleticano, a criançada toda querendo tirar foto, e ele muito carinhoso atendendo aí. E agora chegaram os influencers lá, né, do Galo, o pessoal das redes sociais, que é o Alex Gargalhada, o Savel, né, o Lucas Guzmão e o Davi.
6: Sim,
7: e
6: sim.
7: Também tá atendendo o pessoal aí e tal, interagindo. E nós vamos aqui fazendo essa cobertura nesse empreendimento fantástico, que além de uma loja de um clube que vende a marca oficial do Clube Atlético Mineiro, né, um empreendimento que com certeza motiva muito o torcedor do Atlético aqui em Montes Claros.
6: Sim, você já esteve lá dentro, Roy? Já esteve lá na loja, já viu como é que tá lá dentro, a beleza da loja? Quem não viu ainda, pode ver pelo Instagram, porque já foram postadas vários vídeos, fotos no perfil oficial aí da loja do Galo Mock. É só você acessar no Instagram. E você já esteve lá? Já...
7: Tive. Hoje de manhã eu passei aqui assim por volta das 9 horas, assim que abriu a loja, estive lá conhecendo lá. E tem cada camisa do Galo, cada boné, moço, souvenirs, lembranças, copos, uma infinidade de produtos oficiais do Atlético, mas as camisas, cara, tem até camisa para baile de gala.
6: Que coisa, hein?
7: Mas é coisa maravilhosa mesmo, tem fantástico. Quem gosta, quem é torcedor do Atlético, tem que vir e conhecer esse empreendimento, que realmente é fantástico.
6: E é por isso que tá essa fila enorme ali, o pessoal entrar, e o pessoal não tá reclamando, não. O pessoal fica na fila, porque a loja tá lindíssima, tem muita coisa licenciada pelo Atlético, muita coisa bonita mesmo, e eu tô esperando o meu presente, Roy. Hoje é meu aniversário, 4.5, e vamos ver o que vai ser do Galo que você vai me presentear hoje.
7: Vou fazer uma campanha lá na 98, pra Paulinho, pra Paulo Estevam, né, bancar aqui um presente pra você, com certeza você é merecedor. Mas sobretudo porque é atleticano,
6: cê,
7: né?
6: Você pode fazer às vezes dele.
7: Não, eu vou representar. O problema é eu mando só o boleto, né? É isso aí, pode ter certeza.
6: Aí vocês resolvem. Aí vocês resolvem por lá, então.
7: Pode deixar.
6: Porque eu sei que eu espero meu presente.
7: Pode ficar tranquilo que o presente é garantido.
6: Então, Fábio Santos, a gente tá por aqui, marcando presença nesse super evento. E que coisa, hein? Um grande presente pra mim hoje foi estar visitando aqui. Tá falando com a 98 FM, porque hoje eu não tô escalado, não, hein, Roy? Hoje eu vim prestigiar, e como o Rafael Senna tá ali fazendo
7: Rafael veio trabalhar, ele foi tietar.
6: Tava tirando foto com o galão da massa lá, o Galo Doido. Mas tem que dar um desconto pra ele, né?
7: Ele tá colhendo material.
6: Ele queria estar lá no meio, lá da galera, tirando foto com todo mundo. E ele deu sorte que eu vi, né? porque eu cheguei aqui, e aí eu como eu já tirei minhas fotos, aí eu tô aqui quebrando o galho pra ele, enquanto ele tá lá, a galera.
7: A equipe Galo Doido, né? O Vinícius Rocha e Rafael Senna.
6: É, sem contar, e Duda
7: também tá por aí.
6: Sem contar que a rádio lá, tirando o Fábio Santos, a rádio tá recheada de atletas. Posto bom que não acaba mais.
7: Fábio tá mudando também.
6: É, nós vamos conseguir mudar ele.
7: Beleza.
6: Falou, Fábio Santos.
5: Parabéns então para a Loja do Galo. É a inauguração em Montes Claros e a festa com a turma da 98. Tá tudo preto e branco, centro de Montes Claros hoje. Tudo bom.

0: Roger com Ed Brito e Samuel, hein? Garçom no toca-fita do meu carro e carta no quintal. Teve luxúria, moça do espelho. E enquanto isso, a nossa unidade móvel 98 FM e grupo CNM tá marcando presença na inauguração oficial da Loja do Galo, no centro da cidade. Alô para Nalva da Rua Sol, no Cidade Industrial. Vaneide ligada no Maracanã. Kênia Péricles, boa tarde também. Alô, Jane da Cula Mangabeira. O Nicolas, tá ouvindo? Com a turma de Camarinhas, mandando alô pra Messias, Carla e também para Maria.
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1: Vamos voltar então pra Loja do Galo, inaugurando hoje, 10 de outubro, em Montes Claros, Rafael Sena.
2: Opa, fala Fábio Santos, ao vivo aqui no nosso estúdio móvel, direto aqui do centro de Montes Claros, na rua Doutor Veloso, inauguração da Loja do Galão da Massa. Loja inaugurada, e ao meu lado aqui tá aí o Guilherme, né, proprietário aqui da Loja do Galo, e também aqui no nosso estúdio móvel, o Roy Chaves tá por aqui também. Pera aí, fala aí, gente, aí, fala aí agora.
3: Matheus Santana.
2: Matheus Santana também por aqui, nosso estúdio móvel. Boa tarde, meninos. Ô Gui, como que surgiu trazer essa Loja do Galo aqui para Montes Claros?
3: Boa tarde, amigo. Boa tarde a todos os ouvintes. Cara, essa ideia existe há um bom tempo que a gente conversa sobre isso, eu e o Matheus, somos sócios na loja. E a gente já conversava, só que o Galo, ele não tinha o projeto de vender franquia para o interior. E a gente ficava só trocando essa ideia com o sonho de abrir isso aqui. Nós estamos realizando um sonho hoje, gente. É uma paixão misturado com o negócio, né? E aí, Matheus já tem um grande relacionamento dentro do Galo por conta da Galo Montes. Ele é o fundador da Galo Montes, que é a maior embaixada das torcidas do interior. Com esse contato que tem lá dentro, a loja surgiu pra gente, esse novo projeto que começou esse ano do Galo ir pro interior, né? Expandir as franquias pro interior. E quando o Matheus me ligou, ele falou: Gui, tô com a Loja do Galo aqui na mão, vamos? Falei, tô pronto. Aí fizemos uma reunião lá, deu certo, e a gente foi essa loja antes da pandemia, que o time do Galo tava difícil. Antes da pandemia, desculpa, antes da Copa do Mundo. Obrigado, Matheus.
2: Tá. Eu até pensei aqui, gente.
3: Confusão, gente. Hoje a Muvuga tá. Desculpa, antes da Copa do Mundo, e o Galo tava. O time tava mal, né? Assim, uma fasezinha ruim. E graças a Deus, Deus abençoou a gente. O Galo, a loja deu sorte pro Galo, viu? Porque o time engrenou, a chave virou. Agradecer também a todos, né, Fábio, de estar presente aqui e de abraçar essa loja. A gente batendo 5 mil ou já passou? 6 mil seguidores aí, sem gastar um real de marketing, só agora, né, nessa inauguração, mas massa atleticana abraçando a loja mesmo.
2: E Montes Claros e o Norte de Minas já estavam precisando, né, de uma loja oficial do Galo.
3: Com certeza, que isso aqui seja a casa do atleticano no Norte de Minas, isso que a gente quer. Você que vai comprar uma camisa, compra às vezes em Belo Horizonte ou na internet, dá preferência pra gente, nós vamos fazer um atendimento online pra você do interior todo aqui, e enviamos pra você e fazemos um atendimento humano. Você vai conversar com um vendedor nosso diretamente e vai conhecer a coleção completa.
2: Maravilha. A loja preparou alguma promoção especial para essa inauguração, esse mês, né, de inauguração?
3: Promoção não, mas a gente tem a coleção completa, porque a loja, ela é uma franquia, uma loja oficial, ela segue o calendário da loja de BH, a loja oficial do Galo. Então, eu não sei, vou te falar bem a verdade, Fábio, eu não sei quando vai ser a promoção, mas a gente segue o calendário de lá, nós estamos trabalhando com os lançamentos do ano.
2: Maravilha. Roy Chaves está por aqui, falei, Roy.
4: Montes Claros está, na verdade, sendo pioneira, né, no interior, com uma loja oficial do Galo, né, com os empreendedores Guilherme e Matheus. Mais do que um empreendimento que vai oferecer mercadorias de qualidade, com procedência, é uma festa do torcedor atleticano que veio comparecer aqui hoje para prestigiar não só a questão de uma loja do Galo, mas a paixão do atleticano que veio aqui num sol para cada um hoje aqui, né? E todo mundo aqui, né, Matheus? Eu gostaria que você falasse, inclusive, a respeito dessa paixão, desse torcedor que é o atleticano, você que é um dos maiores representantes da torcida do Galo aqui no Norte de Minas.
5: Boa tarde a todos, ouvintes aí. Eu já trabalho com essa paixão, sabia da paixão. E eu e Gui conversava muito antes da inauguração, falando, nós não temos noção do que acontece essa inauguração. E foi o que aconteceu. Coisa lotada, a gente não conseguiu ter controle direito de tanta gente que vinha. Os influencers não conseguiam andar aqui, que o pessoal segurava ele. A paixão do atleticano é diferente. Eu acho que nunca vi aqui em Montes Claros uma inauguração de alguma coisa dar tanto movimento assim e uma festa tão bacana igual essa que nós fizemos hoje.
4: Recebemos aqui hoje o Galo Doido, o oficial, aquele que vai ao campo, aquele que desce na tirolesa, que foi muito simpático aí com todo, tirar fotografia, né? Uma coisa assim, realmente, muito de acolhida, né?
3: Esse Galo Doido oficial, Roy, realmente é um mascote que a gente tem que admirar, porque, na minha opinião, é o maior mascote aí do Brasil, quiçá do mundo. Porque o que ele causa na torcida e a simpatia que ele tem já virou, assim, realmente uma marca. Bacana demais.
2: Maravilha. Tem também os influencers também, né, Gui? Marcando pra esses. A inauguração vai até que horas hoje?
3: Hoje até às 20 horas. Tá começando uma banda aqui agora. E vamos aí até umas 20, Mateus. 20 horas tá marcado. Até
2: tem o Alex Gargalhada, né? Tem o Savel aí.
3: Savel, Alex Gargalhada, Lucas, o canal Contra o Vento, Davi, do Dois na Linha no Gol. Trouxemos uma galera bacana.
2: Essa galera vai até às 8 horas também?
3: Vai.
2: Até às 8?
3: Vai ficar aí, vamos.
2: Então, ver, né? Faz aquele convite pro pessoal que tá em casa. Você e o Matheus.
3: Massa Atleticana, você que tá em casa aí, vem prestigiar. Estamos aqui com a loja funcionando para vocês. Vai começar uma banda agora. Vem tomar uma cervejinha gelada com a gente, tirar uma foto com os influencers.
5: Aqui na rua Doutor Veloso, 392.
2: Ô, oh, Roy. Estamos
4: todos 392. Isso.
2: Vai colocar isso ali, não, Gui? Aquela plaquinha 9.
3: 392 foi coincidência, viu, gente? Não é provocação, não.
4: E tem um A lá também. Mas aqui, agradecer Guilherme, parabenizar Guilherme e Matheus pelo empreendimento, desejar todo sucesso. E aí, 98, mais uma vez aqui presente nos acontecimentos da cidade, sobretudo no acontecimento que envolve realmente a paixão do Montes Clarence. Muito obrigado por vocês dois, muito e parabéns para os dois.
5: Eu que agradeço pelo espaço e queria falar que isso aqui é muito mais do que só um empreendimento nosso, né? É o que a gente quer trazer movimento aqui para o centro de Montes Claros e movimentar o comércio da cidade.
3: Beleza. Bom, obrigado, viu, gente? Agradecer a 98, essa parceira. Parceira de Montes Claros.
2: E olha só, a loja do Galo, né, Gui, Roy e Matheus, a loja do Galo não é simplesmente uma loja de esportes, é uma loja oficial do Atlético Mineiro, para quem é apaixonado, para torcida apaixonada, para quem veste mesmo a camisa, corre no sangue, né, Gui?
3: É uma experiência, né?
2: E a loja do Galo encontra tudo que o torcedor atleticano procura.
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2: 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Não encontra em qualquer loja de esporte.
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2: Boa, daqui a pouquinho voltamos?
3: Voltamos.
2: Voltamos daqui a pouquinho. Fábio Santos, segue daí, garoto. Sabadão, inauguração da loja do Galo, do Galão da Massa. Tá bonita essa loja, do Fábio? Rua Doutor Veloso, centro de Montes Claros. Tá rolando agora, é um pagodão, ligue. É um pagode ali, é samba.
3: Pagodinho,
2: samba do Galo. Vem pra cá curtir. Rua Doutor Veloso, centro de Montes Claros. Voltamos daqui a pouquinho, Fábio. Valeu!
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2: Vamos ouvir o povão, boa tarde.
7: Fala, meu garoto, boa tarde, que Deus possa abençoar a nossa tarde.
2: Amém, Marcos.
7: Manda a próxima música pra nós aqui. Goiaba, Clebão, Fredão, Tustão, aqui no Santa Lúcia. Manda a próxima pra nós aí, meu chegado.
2: Aí, meu chegado.
7: Tão ligado aqui no 98, viu?
2: Aê, essa é a animação do Marcos Rodrigues e a turma bonita do Santa Lúcia. Adeus, solidão. É do Breno.

0: tão gostoso.
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0: 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Quem gosta de forró na 98 tem forró todas as sextas, sábados e domingos, de 8 à meia-noite, tá bom? Então você segura aí, porque às 8 da noite tem 4 horas seguidas durante 3 dias. Às sábados e domingos, de 3 às 6, a gente coloca aqui 98% de arrocha pra galera, tá bom, pessoal? Aê, agora todo mundo entendeu, né? Shirley da Vila Guilhermina tá aproveitando o calor, né? Esquentando com a 98 FM ainda mais. Edith do Novo Delfino mandando abraço pra sua irmãzinha, né? A Eliana do Santa Lúcia.
2: Tem Pitu? Traz.

0: Ô, lasqueira. Meiga senhorita. Cereça de bar. Gostou aí, Fernando Pimentel? Alô, Erli, tudo bem? É o Daniel, Tatiane, Diego. Ô, coisa boa. O Neto das Placas tá falando aqui, ó, que se tivesse irmãos claros, ia lá na loja do Galo.
1: Vai não. Ele não vai não.
0: Ah, rapaz. Que atleticano é você, hein? Quem diria, hein, Neto? Correu pra roça pra não ir. Dá tempo ainda, viu? Sai da roça correndo, vai, a festa vai até 9 da noite lá na loja do Galo, meu filho. Um abraço aqui então também para a Tainá, né? Mandou foto aqui, ó. Tá lá na festona. É, uma fotinha bonita aqui com o Rafael Senna. Tem também o Charles, a galera curtindo lá essa inauguração. Abraço a todos aí que se ligam na 98 FM. Daqui a pouquinho tem mais, pega leve.
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1: Alô, Mari Santos.

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1: O trem tá ficando bom. Dan Ventura, dói demais. Ivonei Fernandes, boa sorte. Alô, Rafael Sena, tá ligado aí, né? Cadê sua foto com o Galo Doido? Você não mandou aqui pra gente ver ainda. Um abraço também para Valdo, aniversariante do dia. Felicidades, Valdo. Alô para Rosa, Odete, Jéssica, Dite, Gael, Betão. A turma tá ouvindo nesse sol rachando em Cachoeira de Miralta. Manu do Cristo Rei também já chegou aqui. Bora, Adelson, Maria. Isadora foi lá ver, não? Desce lá, a festa tá rolando no centro ainda, hein?

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2: Fala, meu garoto. Passa uma rocha pra nós aí, moço. Tô tomando uma aqui, comendo uma feijoada, uma carne assada. Passa aí, Fredão, João Goiaba e Clebão, viu?

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1: Aê, a galera de Camarinha segue ligada.
2: Oi, boa tarde. Eu quero a música. Ela vai só pro rodeio pra beber cachaça. Meu nome é Nicolas Moisés.
1: Aê, Nicolas Moisés. Essa vai tocar depois das 6, tá bom? Entre as mais tocadas da rádio. Fique ligado aí. Isso é um reggaeton, né? Quase uma rocha isso aí, viu? Um abraço então pra vocês, ligados em Camarinhas. Tá rolando também aniversário, né? Aí do Valdo, a galera tá aqui animada também, ouvindo a 98 FM e escolheu uma música bacana aí para o aniversariante do dia 10 de outubro, Valdo, aí em Cachoeira de Miralta. Sua música aqui, ó, que a galera pediu.
3: Um, dois.
1: Betão, Gael, Dite, Jéssica, Odete.

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0: 5:22.
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6: Alô, Lourdes Bueno, costurando legal nesse calor maravilhoso. Alô, para Rita, Aline e Chilinha.

0: 98 no Arrocha daquele jeito, hein? Silvano Salles, a única Eve Sandes pra você. E banda Top 7, amanhã não se sabe. E voltamos à nossa unidade móvel, né, galera? Nosso estúdio móvel diretamente da Loja do Galo no centro, Rafael Sena.
1: Opa, fala Fábio Santos. Voltamos ao vivo do nosso estúdio móvel aqui da Rua Doutor Veloso, no centro de Montes Claros, para falar dessa loja lindona. Loja do Galo oficial, já inaugurada e com essa festa bonita. E recebendo aqui no nosso estúdio móvel da Rádio 98 FM, Rádio Jovem Pan, Rádio São Francisco de Assis e o site montesclaros.com, aqui no estúdio móvel, recebendo aqui o Sabel e também o Lucas Guzmão do canal Contra o Vento. Vou dar uma boa tarde aqui primeiro pro Sabel. Sabel, boa tarde, tudo bom, garoto?
2: Fala, pessoal, uma honra estar aqui com vocês. Cidade de Montes Claros continua linda, solzão pra todo mundo. Estamos aqui na inauguração da Loja do Galo de Mock. Tá sendo inenarrável, um absurdo. Tamo junto demais.
1: Montes Claros, né? Aqui é quente, uma cidade maravilhosa. Lucas Guzmão, boa tarde pra você.
3: Boa tarde, meu amigo. Boa tarde a toda a audiência da rádio, da maior rádio de Montes Claros e região. Tem que respeitar. Tá sendo um dia muito bacana aqui em Montes Claros. Eu já vim aqui algumas vezes, sempre muito quente, mas hoje tá de parabéns. Hoje superou todas as expectativas desse calor aí.
1: Lucas, então, importante é de casa, então, né, Lucas?
3: Com certeza. Mó que é minha segunda casa.
1: Aí, ô, Sabel, como começou essa paixão pelo Galão da Massa?
2: Cara, é desde criança. Desde criança. Eu fui criado em BH e desde criança eu tenho essa paixão, esse sentimento descritivo pelo Galo. Nas ruins, nas péssimas, nas médias, nas boas e também nas ótimas. O sentimento não para. Estou muito feliz com o período atual do Galo. Os irmãos sempre falam isso comigo, que a gente tem que valorizar muito a turma do interior aqui, é verdade. E essa cultura atleticana aqui em Montes Claros também é um absurdo, viu, gente? Eu que vivo lá a cultura da capital, falo isso de coração para vocês. Vocês são absurdos. Dá para ver essa cultura atleticana aqui em Montes Claros, não só em Montes Claros, mas nas outras regiões aqui de BH. De Minas Gerais, e pra mim o Galo não tem que vir só aqui quando pegar o Norte, não, viu? Tem que fazer outros jogos do Mineiro aqui, jogo do Brasileiro também. Eu tenho certeza que o pessoal aqui vai abraçar.
1: Maravilha. Ô Lucas, como é que foi essa identificação assim pela torcida do Atlético?
3: Ah, cara, desde criança, né? Meu avô era atleticano, meu pai era atleticano, não tinha outro caminho a ser seguido. Vou no Mineirão desde criancinha, antigo Mineirão, inclusive saudades, né? Portal 9, 12, lá no Mineirão antigo. Infelizmente vem a Copa, né? Deu uma elitizada nos estádios, mas essa paixão continua e hoje percorro o Brasil inteiro aí gravando a torcida do Galo. O público do interior é muito forte lá na minha página, né? Eu costumo falar que o foco principal do canal é levar a cultura de arquibancada para quem não consegue estar presente nos jogos, pelo fato de ser muito longe, né? A galera não tem condição de sair daqui todo jogo e ir para BH. Ou às vezes pelo fato da pessoa não ter condição, eu mesmo moro em BH, mas não tem condição de ir no jogo. Então muita gente chega e me agradece pelo trabalho que eu faço. Pô, mano, eu me sinto na arquibancada quando assisto seus vídeos. Isso pra mim é que importa. Então chegar aqui na cidade igual a Montes Claros e a galera reconhecer o trampo é muito bacana. Igual já fui lá no Vale do Aço, né? Em Patim, em Valadares, sempre que a galera reconhece. No Triângulo Mineiro, em Uberlândia, Uberaba. Então o que o Sabel falou aqui, o Galo tem que olhar assim aqui pro interior, que tem muito atleticano. Essa historinha de que a torcida do Cruzeiro é maior, mentira. A torcida do Galo vem crescendo em todas as cidades do interior, em todas as regiões do interior de Minas Gerais. Então que seja a primeira loja do Galo do interior e que o Atlético possa dar continuidade desse projeto em todas as regiões do estado.
1: Ô Lucas, aqui ó, o Roy Chaves, esse aqui é da bancada. A gente tem um programa lá na Rádio 98, né, Roy? Na Esportiva, de segunda a sexta. Esse menino aqui ele sofre, mas ele ganha. São dois cruzeirenses na bancada e só ele de atleticano. Né, Roy?
4: A gente enfrenta lá com toda a raça, né? A raça do Galo e temos que encarar mesmo.
3: Contra tudo e contra todos,
4: contra,
3: né?
4: Contra tudo e contra todos. E falando sobre contra tudo e contra todos, seu portal aí, sua página, né?
3: Sim.
4: Que é Contra o Vento, que é naturalmente uma homenagem de um grande atleticano, por Roberto Dumont, que tem aquela frase célebre que é: quando houver uma camisa branca e preta no varal,
3: O atleticano,
4: durante a tempestade, o atleticano torce contra o vento.
3: Exatamente.
4: É uma identidade que o atleticano tem e uma identidade que também o Savel criou e entregou com relação a um vídeo que ele fez e que repercutiu nacionalmente, internacionalmente, bombou, pôs o Neymar no bolso, aí, Savel.
2: É, isso aí foi uma história recente aí. Eu fiquei tomado pela provocação. Vou pedir desculpas aos internautas aí, porque infelizmente tá chegando
5: presença aqui. Cheguei! Cheguei!
3: Pra quem não tá entendendo, a Alex Gargalhada acabou de trazer.
2: Simplesmente a Alex Gargalhada aqui, o Alex Gargalhada.
1: Calma, calma, viu, gente? O pessoal que tá ouvindo a Rádio 98 FM, calma, porque a gente tá no estúdio móvel aqui, na inauguração da loja do Galão da Massa. Alex Gargalhada, esse aí, todo mundo conhece, né, Fábio Santos? Ô Alex, boa tarde, você tá falando ao vivo na Rádio 98 FM Montes Claros.
2: Tô ao vivo aqui, abacalhando um esquema aqui, hein, cara, desculpa aí, meu gente.
1: Você tirou o Savão da cadeira aí, ó. Você expulsou o Savão. Pode ficar aqui, Lucas, calma.
2: Só pra encher o Davi? Saco, senhor. Só pra encher o saco. Mas Davizão, você também vai falar, Davizão?
3: Davizão é Davizão da área, viu?
2: Davizão...
6: Vim aqui pra reclamar.
2: É do norte aí, viu? Um abraço aí pros ouvintes da 98 FM, hein?
1: Manda abraço pra 98 FM, Rádio Jovem Pan, site mostrados.com.
2: Sensacional, viu? Tamo junto. Aqui é Galo, a loja, a inauguração da loja do Galo aqui, sensacional. E eu vou falar a verdade pra vocês. Tinha muito tempo que eu não vinha pra Montes Claros. Mudou muita coisa aqui, hein?
4: Você trabalhou aqui na região há certa época, vinha sempre aqui, como é que é? Conta essa história pra gente.
2: Sim, eu fui representante do laboratório farmacêutico, vim aqui direto.
5: Tá menos quente?
2: Não, tá mais tá quente, mais. Cara, tá mais quente. E pode ter certeza, viu? Conheço muita coisa aqui.
5: Você sabe que é a cidade satélite de... Agora deu pra ver?
1: Aí, agora ficou.
5: Aqui é a cidade satélite de Rio Preto, né? De São Gonçalo do Rio Preto, né? O pessoal de Montes Claros não suporta o calor aqui, vai lá pra Rio Preto comprar terreno e deixar os terrenos lá tudo caros. Caraturar os terrenos lá de Rio Preto.
2: A sacanagem, era
5: só. Nós vamos proibir o povo de Montes Claros de dar em Rio Preto comprar terreno.
2: Não é?
5: Nossa senhora.
2: Davi falou da balada, hein, gente?
5: Eu vou comprar um saco de cimento lá em Rio Preto, o povo vem lá assim. Não, o povo de Montes Claros paga tanto. E outra coisa, só não pode chamar lá de São Gonçalo. São Gonçalo é São Gonçalo do Rio das Pedras, lá perto de Diamantino, é Rio Preto. E aumentaram o preço do saco de cimento lá no Rio Preto.
1: Bora ver. Falando do Atlético Mineiro aí, o Atlético lá no Brasileirão tá bem, né, Alex?
2: Tá bem. Pode melhorar.
1: Pode melhorar?
2: Pode melhorar.
1: E agora essas duas Copas aí, você acha que dá pro Galo?
2: Olha.
1: Faturar uma?
2: No meu mundo, já faturou. No meu mundo.
1: Qual das duas Copas?
2: As duas?
5: Ô, Alex,
2: eu tava... E se reclamar, a gente ganha o Brasileiro também, hein?
5: Eu tava conversando.
1: Se achar ruim, ganha brasileiro.
2: Se achar ruim, a gente ganha brasileiro.
5: Dá tempo. Eu tava falando com um amigo meu vascaíno o seguinte: se chegar Atlético e Vasco nas duas finais,
2: meu Deus,
5: você aceitaria cada um pega na mão, cada um fica com uma?
2: Davi, eu vou falar a verdade pra você, cara.
5: Pra garantir uma, aperto de mão, Atlético e Vasco, apertou a mão. Cada um com uma. E morreu.
2: Eu não sei, cara. Eu acho que a minha competitividade entra em ação, cara. Eu sempre fui mais competitivo, né? Então, ali eu sou mais egoísta, cara.
5: Mas aí você confia no Galo?
2: Eu confio. Vou falar a verdade pra você. Eu sei que o 15 de Piracicaba jogando contra o Galo vira o Real Madrid.
5: Com certeza.
2: Tá? O goleiro vira o Neuer. Uhum. Então, assim, mas eu confio que vai dar certo. Sério isso.
4: Bom, gente, nós gostaríamos muito de agradecer aqui a presença dessa turma maravilhosa que representa muito a torcida do Atlético, o Davi, o Alex, o Savel e o Lucas, que vieram aqui nos prestigiar aqui no estúdio, nesse evento maravilhoso aí do amigo Guilherme e do Matheus, e desejar aqui sempre aberta as portas para nossos casos para recebê-los, viu, gente?
2: Poxa, obrigado. Você tá mandando a gente
1: embora,
2: tá vendo, né?
1: Acabou o programa.
5: Eu fiz um discurso de 10 minutos aqui. Se eu soubesse que tava acabando, eu não tinha feito. Não, você desculpa, viu, ouvinte?
1: Atrapalhou a entrevista do Alex, do Lugo, do Salão.
5: Vocês perdoam o vacilo aí, gente.
2: Não, é bem
1: pra bacalhar,
2: cara.
1: Ô, Alex, brigadão pela presença aqui no estúdio, viu? Gostou do estúdio aqui da Rádio 90 Evento? Bacana? Tá fresquinho, hein?
2: Maravilha.
1: Melhorou.
2: Fora, tá.
1: Gente, aproveitando então, o Alex, o Davi, o Savão e o Lucas, cada um fala um pouquinho, convida a galera pra poder conhecer a loja oficial do Galo aqui em Montes Claros.
2: Gente, acho que demorou ter uma loja aqui em Montes Claros, né? E galera, vem porque tá sensacional, coleção nova, é blusa, né, cara? 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
1: Você, Davi.
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2: Mentira.
1: Ô, Lucas.
2: Atenção, todas as atleticanas da região. Ah, mas eu não moro em Montes Claros, pede pelos Correios, Bocaiúva.
5: Isso. Fala na cidade aqui perto.
0: É, Bocaiúva é pertinho, Bocaiúva é aquele bate-volta.
2: Governo um pouquinho mais longe, mas chega também.
5: São Gonçalo, Rio Preto.
2: Gente, venham que vocês não vão se arrepender, tá? 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
0: Maravilha.
4: Ô, Alex, será que o joelho do Savio realmente é melhor do que o do Neymar?

0: demorado, isso aí.
1: Boa. Meninos, brigadão, viu?
0: Bom, gente, obrigado. Eu que agradeço.
1: Sucesso, Davi, Alex Gargalhada, Lucas Guzmão do canal Contra o Vento, Savel. Oi, Instagram, você vai, Savel, só pra reforçar. Savel FC, pronto. Segue essa galera, essa rapaziada é resenha demais, viu, Fábio Santos? Se deixar, esses meninos. O Roy tem que mandar embora, porque senão os caras não saem, não, viu? Oh, meu Deus do céu. Valeu, Fábio!
2: Valeu, é a festa na Loja do Galo, inaugurando em Montes Claros, Norte de Minas, a primeira do interior.
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4: Abraçando aqui nesta tarde o Luiz Costa do bairro Vila Íris, em Santa Luzia. Ele manda abraço para todos os luzienses. Recebendo sozão da 98 e via internet. Fátima Costa tá pedindo a música de Pablo, Quase Me Chamou de Amor. Boa tarde também para o Ezequiel Nobre. Tá conosco, tá na 98, tá bom demais. Gilberto Boiadeiro tá aqui também, falei meu irmão.
5: 98, show do Norte de Minas, é show? Califórnia. Manda um alô aí pra nós aqui, Vaguinha da Onça. Certo. Gilberto Boiadeiro, opa. Rafael, José Felipe Manuel, Juliana Mello e Maria de Jesus, tamo junto, opa. Abraço.
4: Tamo junto, abraço.
5: É nós, tudo bom.
4: Aê, tudo de bom pra você também, hein, Varginha da Onça, valeu galera.
6: Oi.

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1: Ok, daqui a pouquinho tem trânsito livre com as melhores da 98.
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2: 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Em Montes Claros, 6:03.
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0: 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Em Montes Claros, 6 e 4.
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0: começa o trânsito, tá aí João Gustavo e Murilo, postinho de gasolina. Palavra tem poder com Patrick Costa e Henrique Juliano, Duda Bertelli e Ana Castela Ponto Fraco. Henri Freitas, me fala qual necessidade. Hoje, top 13, hein? Alô para a família Matarazzo. Quem tá mandando é a Tânia Matarazzo, com dois Zs.
1: 6:15.
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4: Na saúde, uma coisa é fundamental: cada pessoa é única. O que funciona para um pode não funcionar para o outro. Isso vale muito para emagrecimento, uso de vitaminas e suplementos. Por isso, dietas prontas e receitas da internet nem sempre trazem resultados e às vezes podem até atrapalhar. Um tratamento correto leva em conta a rotina, os exames, a idade, os hábitos e as dificuldades de cada pessoa. Tem gente que precisa controlar mais a fome, outros precisam corrigir falta de vitaminas, melhorar o sono ou reduzir o estresse. A boa medicina não trata só o peso, trata a pessoa como um todo. E é isso que traz resultados mais seguros e duradouros.
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0: Aê, peão tatuado em quarto lugar para alegria da galera de Camarinhas e também para Edith do Novo Delfino. É a quarta. Em quinto lugar, Gustavo Lima, Bala Alojada. Música 6, Natanzinho Lima, Até Quando? 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

0: Oi, tudo bem? Zé Neto e Cristiano, vice-líder. Agora 30 graus na Vila do Rádio, em Montes Claros, norte de Minas. É sabadão quentão, hein? Dia todo. Panda Corpo Nu em terceiro lugar. Vem aí a primeirona com Simone Mendes. Cê perdeu. Na segunda-feira a gente se encontra às duas.
1: Você em primeiro lugar.
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1: 7:11. 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
8: Avião da PM que caiu em Minas passou por processo de modernização e estava na fase final do voo, depois de decolar de BH para o Vale do Aço. Imagens no arroba Montes Claros com o Instagram da 98FM, no Facebook Montes Claros com a Rádio Mock e no WhatsApp. Mais cedo, em BH, avião caiu. Seu piloto, o único ocupante, era baiano e tinha 31 anos. Confira também as imagens. Presidente do STF negou ao ministro Fux, também do STF, acesso imediato à íntegra do inquérito das fake news. Ex-presidente Sarney, de 96 anos, passou por cirurgia abdominal de emergência em São Luís, no Maranhão. Novo governador do Rio de Janeiro, mais um do PL, foi confirmado neste sábado. Segue a previsão de tardes de 35 graus em Montes Claros até terça-feira, com 36 graus na quarta e 35 na quinta-feira, quando há chance de chover. Neste momento, 7 horas 15 minutos, a temperatura neste momento é de 29 graus nos estúdios da Rádio 98 FM em Montes Claros. A umidade do ar 27%, com ventos a 11 km por hora.
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8: 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Uma ótima noite pra você. Vai o alô para o Neto. Daqui a pouquinho a gente vai ouvir seu áudio, viu, Neto? De...

0: Alô, amigo, manda. Pode mandar de lá pra cá, tem um Chico Rei Paraná.
1: Tá bom, mando sim. O alô pra MacGyver. Tá curtindo 98, a música de Christian Ralph, oferecendo para o seu amor Rosemary, no Boa Vista do Pacuí. O alôzão também especial pro Cláudio Craveiro, em São Paulo. Tá curtindo 98 FM, muito obrigada pela sintonia. Cláudio e Sérgio, vou ouvir seu áudio daqui a pouquinho, tá bom, Cláudio? Abraço pra você, fala aí com a gente. Alô pra Neto.
2: Boa noite, 98, passa pra mim, Marcela Guiar, não diga não, essa música vai pra Samuel, pra Marlene, pra meu amigo Júlio César, um Cício, um Boi Gordo, pra João Pedro de Vinha, Eita Froneto, de São Geraldo, município de Francisco Sá, uma boa noite pra você e tudo de bom.
1: Valeu, tudo de bom pra você também.
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1: Rádio 98 FM Montes Claros, 7h32. Uma ótima noite. Vai o alô de Thaís para o seu esposo Vander Luiz, oferecendo aí pro Vander Luiz a Thaís. Mandando um super beijo para você, viu, Vander? O alô vai para o Romilson de Varginha da Onça e manda aí para os seus familiares, os filhos. Diego, tá? O Diego com muito carinho, Ravi. E todos os filhos da Vila Luísa também, a esposa Janine. E vai um alô para o Cláudio Craveiro, de Itaporanga, em São Paulo.
2: Alô, Ângela Nobre! Tudo bem, tudo, Ângela? Estamos aqui curtindo a 98, hein? A primeiríssima, a número 1. Direto de Votuporanga, Rádio Cidade, Cláudio Craveiro. Do mundo, tá bom? Eu vou pedir uma música pra você agora, nesse momento. Você roda pra mim. Sim. Roda que eu ficarei muito feliz.
1: Vamos tocar,
2: ficarei
1: sim.
2: Ficarei contentíssimo.
1: Oba!
2: Olha, o Léo Canhoto e o Robertinho, eu falei apartamento 37, tem a gaivota, uma das duas, a gaivota ou apartamento 37. Você escolhe aí.
1: Pode deixar. Tá bom?
2: A gente manda pra você, para os seus ouvintes.
1: Obrigada.
2: É, sou locutor aqui em Votuporanga. É, São Paulo, hein? Interior de São Paulo.
1: Tudo de
2: a
1: bom pra você.
2: A mais de 1000 quilômetros curtindo a Ângela Nobre. Tô ouvindo porque é você, né, Ângela?
1: Obrigada.
2: É,
1: tudo
2: sou
1: de bom.
2: Seu fã incondicional. Aquele abraço. Tudo de bom, tudo Ângela, maravilha.
1: Valeu, Cláudio, obrigada. Tem Zezé de Camargo Luciano, Christian Ralph e, claro, Léo Canhoto, Robertinho, daqui a pouquinho.

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6: Rádio 98 FM Montes Claros, Sérgio Cláudio Craveiro, super abraço, que legal. Renilda, aquele abraço pra você, pra Bruna, Bárbara, a família inteira. O Santa Eugênia 746, Gilberto e Gilmar, 10 minutos.

0: Boa noite pra você, 5 minutos faltando para as 8. Daqui a pouquinho tem o Rastapedra 98. Fala aí com a gente, um abraço pro Giovanni Santos. Tá curtindo 98 FM?
1: Boa noite, 98.
0: Boa noite.
1: Aqui é Giovanni, tá fazendo moinho aqui na região do Juramento. Manda aí pra nós aí, quanto o sol brilhar aqui. Pra todos aqui da região e principalmente aqui pra Vilma. E que tá comigo aqui, boa noite.
0: Boa noite. E o alô vai para a Aline Valentina e também para o Flávio. E tem duas camisas com o milionário José Rico.
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0: Arrasta a pé daqui a pouquinho.
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3: Avião da PM que caiu em Minas passou por processo de modernização e estava na fase final do voo, depois de decolar de BH para o Vale do Aço. Imagens no @ Montes Claros com o Instagram da 98FM, no Facebook Montes Claros com a Rádio Mock e no WhatsApp. Mais cedo em BH, avião caiu. Seu piloto, o único ocupante, era baiano e tinha 31 anos. Confira também as imagens. Presidente do STF negou ao ministro Fux, também do STF, acesso imediato à íntegra do inquérito das fake news. Ex-presidente Sarney, de 96 anos, passou por cirurgia abdominal de emergência em São Luís, no Maranhão. Novo governador do Rio, mais um do PL, foi confirmado neste sábado. Segue a previsão de tardes de 35 graus em Montes Claros até terça-feira, com 36 graus na quarta, 35 na quinta, quando há chance de chover. Neste momento, 8 horas 6 minutos. A temperatura em Montes Claros é de 28 graus nos estúdios da Rádio 98 FM Montes Claros. A umidade do ar 29%, com ventos a 10 km por hora.
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0: noite. E o alôzão aí? Vai, e a música é de Japãozinho da Cachoeira Preta. Vai de Samuel para Tânia no Residencial. Samuel mandando para Tânia, Residencial Cedro, Rio do Cedro. Kimberly, gostaria de oferecer para o seu marido, Claudomiro, com amor e paixão aí, mas vamos lá, tem o alô, fala com 28, a gente.
1: Aqui é a cunhada de Marcos Vinícius, gostaria de pedir uma música para ele, é Amor de Yasmin, e falar para você, Marcos, eu te amo, abraço para todos da 98, para vocês também, tchau.
0: Valeu, um abração, mais um pro Marcos Vinícius, fala aí com a gente.
2: Alô 98, boa noite. Oi, boa noite. Aqui é Lucas Samuel de Capitanés, passando aqui para mandar um abraço bem especial para o meu irmão Marcos Vinícius. Alô Marcos, aquele abraço, meu irmão, tamo junto, orando sempre por você, que Deus sempre possa te abençoar. E ó, você papai mês de janeiro, viu irmão? Amém. Sua sobrinha tá a caminho, é nóis.
0: Valeu, tem mais aqui, o alô vai... Ah, Guilherme Silva, a gente vai tocar agora, né? Pois é, especial de Lilian pro esposo Wesley, no centro de Montes Claros.

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3: Muita gente pensa que a nutrologia serve só para emagrecer, mas ela vai muito além disso. O nutrólogo também ajuda na prevenção de doenças, na melhora da disposição, no ganho de massa muscular e no equilíbrio do organismo. Muitas pessoas procuram ajuda por cansaço, queda de cabelo, falta de concentração, dificuldade para ganhar peso ou até compulsão alimentar. Isso acontece porque a alimentação influencia praticamente todo o nosso corpo. Quando esse equilíbrio não está adequado, a saúde sente, mesmo que os sinais não sejam tão claros no começo. Cuidar da nutrição com acompanhamento médico é uma forma inteligente de prevenir problemas e melhorar a qualidade de vida.
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0: ótima noite pra você, 8h23. Fala aí com a gente.
1: Boa noite, 98, que aqui é Luciano Catanese. Gostaria de mandar um alô para Márcio Vinícius, oferecer o Japãozinho da Chuva pra ele e para o Elcio, para você também. Boa noite.
0: Boa noite, fala aí com a gente.
2: Boa noite, 98, aqui é Marcão da Forqueira. Manda um alemão do porro aí pra nós, locutora, pra todos nós aqui de Forqueira, Alto Belo, e pra vocês aí da rádio, que Deus abençoe a sua noite. Muito
0: Amém.
2: Obrigado.
0: Obrigada a você, mais um.
3: Boa noite, 98, aqui é a Adriete, capitão, né, oferecendo uma música pra Marcos Vinícius e pra Negão, é Sérgio Silva, faz um mês que a gente parou, pra vocês também, boa noite.
0: Valeu, fala, Cláudia.
4: Boa noite, aqui é a Cláudia, gostaria de ouvir a música Sonho Lindo, de Calcinha Preta, e oferecer para meu esposo Ney Rodrigues. Amor, saudades.
0: Valeu, só mais um.
5: Boa noite, 98, aqui é Anderson, noite, Anderson do Gerais, município de Ubaí. Gostaria de ouvir uma música com Edmilson Batista, Fruto Proibido. É para me ouvir e ofereço para todos os ouvintes do Rastapé.
0: Valeu. Obrigada, tem Sérgio Silva.

0: Pedra 98, alemão do forró. Saudade da minha ex. Antônio Lourenço em Cariacica, no Espírito Santo, aquele abraço pra você. Alô pra Carla, Théo, Laisla, Vitória, galera da Vila Serafim, município de Francisco Sá. Alô, galera, Márcia Coelho, da Beira da Linha. E a música... Bom, vai o alô pra Geraldo, de Nova Morada. Todo pessoal de Nova Morada, super abraço. Viu, Geraldo? Aí curtiu, né, Tiago? Tiago do Santa Mônica Turismo. Curtiu aí a música forró Pisada Black. Bora vem dançar mais eu. O pessoal tá indo pra São Paulo, tá curtindo a 98 FM. Viagem semanal sempre passando, ouvindo o Rastapé 98. Forró Pisada Black. E galera curtiu. O alôzão também, Herança do Guerreiro. Pessoal todinho curtindo 98 FM. Isa, Dal, Preta, Ló, do Distrito Industrial. Aquele abraço pra você. Edinho, cumprimento, um abraço da irmã Cláudia. Tá mandando pra você, viu, Edinho?
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0: 8h35. 98.
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1: Rastapé! 8h38, fala aí com a gente, o alusão para o Leandro, diz aí, Leandro!

0: Vaneide. Vaneide faz aquelas coisas gostosas. Fala aí com a gente, Vaneide.
1: Oi, Ângela. Ei. Boa noite, tudo bem? Manda um pozinho pra nós. Oi, Ângela. Tô aqui no bairro Maracanã, Vaneide. Tô aqui preparando uma janta e fazendo uns cachorro quente. E eu vi na rádio. Manda um alô aí pra nós.
0: Alô. Abraço, viu, Vaneide? Prazer imenso. Fala aí comigo, Karine.
2: Boa noite, 98. Aqui é a Karine. Eu gostaria de ouvir a música Toma Conta de Mim, Limão com Mel, e ofereço para o meu esposo, João Henrique. Beijos, vida. Te amo.
0: Valeu, mais um.
3: Ô, Rastapé 98, quem fala é Anderson, direto aqui da chácara Recanto dos Canários. Eu queria pedir a música de Thiago Medeiros, Descer pra Cavalgada, oferecer pra toda a família Barbosa e pro meu amigo Thiago Medeiros. Tchau, obrigado.
0: Valeu, último, fala aí com a gente.
4: Boa noite, 98, a primeira e número 1. Locutora, manda pra nós aí. Sky Love do Forró, ô Lua, estamos aqui, viu, curtindo o forrozão, ofereço pra todos que estão na escuta, Chico Santos Reis, tchau, obrigado.
0: Valeu. 8h40.

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3: 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Confira a hora, 8h49.
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3: Boa noite pra você, 8h50. 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
6: Eu quero ouvir aquela.
3: Vamos ouvir.
7: Então vamos tocar.
3: Vamos embora tocar. O alô pro Marcelo. Marcelo manda. É, mais uma para a Márcia Coelho, da Beira da Linha. O Thiago do Santa Mônica também, tá indo para São Paulo. Curtindo a 98 FM, já curtiu até a sua música, né, Thiago? Boa viagem para você, obrigado pela carona. Tonhão, Tonão e Nair, do São Judas. A fim de curtir Washington Brasileiro, essa é boa demais. Daqui a pouquinho a gente toca, é Conterrâneo, o Tonão do Washington Brasileiro, aí é bom demais. Leandro do Santa Bárbara. E a música de Dimas dos Teclados, vamos tocar. Tim Caleb do Independência, Tim e Caleb. Vamos tocar daqui a pouquinho. Camilo Prates, o Ednei Eduardo, forte abraço. Alô pra Peixe, é o Cristiano, super abraço. Gildásio, galera de Traçadal, Recanto Sonho Meu. Edneia, Marcelo, galera do bairro Chiquinho Guimarães, Edneia e Marcelo. E o casal 20 do Major Prates, Mônica e Marcelo, aquele abraço. Tenjinho dos Teclados, Flor do Mamulengo. 8 para as 9.